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0: Muito obrigado, minha amiga. Que isso?
1: Tamo junto.
0: Que isso? 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

0: na mão de apaixonar, né, meu DJ?
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1: Rádio Cidade de Vitória, informa a hora certa.
2: 6 horas. Repita, 6 horas.
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1: Neste novo dia, reserve um momento para refletir sobre a infinita graça de Deus em sua vida. Assim como o nascer do sol traz um novo dia, Deus nos oferece uma oportunidade renovada a cada manhã para recomeçar e crescer nossa jornada espiritual. Lembre-se de que, independentemente dos desafios que enfrentamos, Deus está sempre conosco, orientando-nos e fortalecendo-nos. Que neste novo dia você experimente a plenitude da graça divina e continue a buscar a sua vontade em cada aspecto da sua vida. Creia que o Senhor está abrindo portas que ninguém pode fechar e preparando caminhos de vitória. Que cada lágrima seja transformada em sorriso, cada luta em testemunho e cada oração em resposta. Que a presença do Espírito Santo seja a sua companhia diária, trazendo paz em meio às batalhas e esperança em cada amanhecer. Feliz quinta-feira cheia da graça de Deus, que a sua fé seja inabalável e que você confie no plano perfeito de Deus para a sua vida. Caríssimos, bom dia a você que sai agora para o trabalho, você na sua comunidade, você na sua casa com sua família. Um bom dia na graça de Deus. Que a graça de Jesus Cristo, o amor do Pai e a comunhão do Espírito Santo estejam sempre com cada um de vocês nesta manhã de quinta-feira. E agora eu te convido para juntos saudarmos Nossa Senhora nesta manhã de quinta-feira, 27 de agosto. Daqui a 2 dias começa o festejo e homenagem a Nossa Senhora de Nazaré nesta paróquia. E você é convidado a estar nesses dias de 29 até o dia 8 de setembro. Juntos testemunharmos o milagre de Deus em nossas vidas, em nossa família, em nossa comunidade. Você, nas comunidades de São Lourenço até São Benedito, Vila Nova, Caçoada, nas comunidades Barreiros, Trezidela, Bonfim, que Deus possa abençoá-los na missão de serem família e de levar a palavra de Deus, não somente as suas palavras, mas também com testemunho de vida e fé. O anjo do Senhor anunciou a Maria e ela concebeu do Espírito Santo. Ave Maria, cheia de graça, o Senhor é convosco, bendita sois vós entre as mulheres e bendito é o fruto do vosso ventre, Jesus. Santa Maria, Mãe de Deus, rogai por nós pecadores, agora e na hora de nossa morte. Amém. Eis aqui a serva do Senhor, faça-se em mim segundo a vossa palavra. Ave Maria, cheia de graça, o Senhor é convosco, bendita sois vós entre as mulheres e bendito é o fruto do vosso ventre, Jesus. Santa Maria, Mãe de Deus, rogai por nós pecadores, agora e na hora de nossa morte. Amém. E o Verbo de Deus se fez carne e habitou entre nós. Ave Maria, cheia de graça, o Senhor é convosco, bendita sois vós entre as mulheres, bendito é o fruto do vosso ventre, Jesus. Santa Maria, Mãe de Deus, rogai por nós pecadores, agora e na hora de nossa morte. Amém. Rogai por nós, Santa Mãe de Deus, para que sejamos dignos das promessas de Cristo. Infundi, Senhor, como vos pedimos, a vossa graça nas nossas almas, para que nós, pela anunciação do anjo, conheçamos a encarnação do Cristo, vosso Filho, pela sua paixão e morte na cruz, sejamos conduzidos à glória da ressurreição. Por nosso Jesus Cristo, vosso Filho, que é Deus e convosco vive na unidade do Espírito Santo por todos os séculos dos séculos. Amém. Caríssimos irmãos e amigos ouvintes, este irmão de vocês, João Teixeira, inicia por esta emissora mais um programa
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1: Programa da Igreja Católica de Vitória de Mearim, que leva até você de segunda a sexta-feira a palavra de Deus. Esta palavra viva e eficaz, esta palavra que nos conduz ao encontro do Pai todos os dias, do amanhecer ao anoitecer. Ela faz parte do nosso cotidiano, que nos alimenta, que nos fortalece e que nos restaura. Você que tem esse primeiro contato com Jesus, nosso muito bom dia e obrigado pela sua audiência aí na sua casa, na sua comunidade. Você, meu irmão taxista, mototaxista, obrigado pela carona que nos dá. Cada um de você que se prepara também na sua casa para esse encontro com Jesus. Um bom dia, meus irmãos patrocinadores do mês de agosto. A minha amiga, irmã Terezinha de Jesus Lima e família, nosso São Francisco, José Raimundo Chaves, Clarice Vagusmão, Iracema Santos Maciel, Senhorinha Fernandes Ribamar, André Marinho, Zacarias e Marinete de Gamileira, Santana do Marajá, Isília de Jesus, Marinalva de Jesus Garros Carneiro, Francisco Quaresma Gama, Desterro Marcel e família de Jussarauzinho, Francisca Velez Coelho, Veríssimo de Nazaré Coelho, Rosa Alvino Jaime, Evarista Almeida, Dico Boré Família, Rosa da Graça Marinho e

Família Deusima Souza, Livramento Souza Vieira, Beatriz de Pixuna, Francisco Xavier de Boa Vista, Beatriz Juncador de Arari, Marilene Zeque, família de Vila Nova, Rosanira Coelho, família Vila Nova, Carlinhos do Povoado São Luizinho em Cajari, Dona Helena, José Raimundo no Povoado Caçoada, Mocinha no Povoado Caçoada, Santo Iris e família de Bonfim Arari, Raimundo Vicente Martins, Lucinda Cruz Martins, Alcine Cristiane, Bispo e Graça, Professora Sandra, Jaime Pires, Rosa Chaves Pires, Chagas, Maria e família de Jussarauzinho, Jussara e família, Arias Pereira Barbosa, Antônia Rosa Jardim, Damiano Lopes Barbosa, Marequinho de Arraial e o Denei Alves, Pastoral da Misericórdia, Givone Nazaré Rodrigues Sarmento, José Raimundo Pinto, Maria Pinto, Ana Lúcia Pinto, Nauro Pinto Júnior, José Raimundo Pinto II, Professora Suelita, Professor Moraes, José Rodrigues Raposo, Iracema de Jesus Souza, Socorro Abreu Família, Elismai Família do Povoado Melo, Ayrton Nolasco, Cassiano Lisboa, Isadora Alves Marinho, Professora Sena Pestana, Francisca Brito Vadeco, Adelaide Ferreira, Nuno do Povoado São Benedito, Raimundo Marcelo Pontal de Arari, Maria José na Rua do Coé Bencoque, Miguel Bonestes Cardoso, Raimundo Félix Cardoso, Maria José Brito, Ana Lúcia Santos Pereira, José Moraes e Raimundo em São Luizinho, Francisca Alves, Zé de Loura, Isabel, Idaia Delirana, Patrícia Laura, Marinúbia Cerqueira, Aristotelino, família Tabocal, França Leite, Antônio Valdeci Maciel de Arapari e Justina Santos Sanches em Arraial. Você, meu irmão, quantas bênçãos tem recebido das mãos de Deus? Quantos milagres Deus tem proporcionado em sua vida neste mês de agosto? E o que temos feito para agradecer ao Senhor? Gratidão é a palavra que deve priorizar em nossas vidas. Priorizar Deus em cada milagre, em cada oportunidade que Ele nos concede. Estamos a 2 dias de começar o festejo da nossa padroeira, Nossa Senhora Nazaré, aqui na paróquia da nossa cidade. Ela, a primeira cristã, a Arca da Aliança, intercede por cada filho junto a seu filho Jesus. A primeira canção que vamos ouvir é dedicada a você, a nossa comunidade, com sua família, aos meus irmãos que trabalham conosco no Monsenhor Arthur Gonçalves, aos meus irmãos do Comercial Castanheira, aos meus irmãos de cada comunidade aqui da sede, aos meus irmãos que festejam São Raimundo Nonato lá em Barreiros, aqui também em Engenho Grande, aos meus irmãos da comunidade de Bonfim, Presidela, Barreiros, das comunidades aqui Aparecida, Conceição, Santo Antônio, São José, Perpétuo Socorro, Aparecida. Que Deus possa abençoar essa missão de serem família, de serem comunidades. Também vou para minha mãe, Dona Raimunda, que eu peço minha bênção nesse instante. Aos meus irmãos da Casa OAMI, na pessoa da Cláudia, dou um bom dia a vocês que trabalham diuturnamente para levar a cada interno daquela casa um pouco de esperança e aconchego. A Enilde, que coordena aquela casa, um bom dia a você. Bom dia, Terezinha, a mãe da Enilde, nós de São Francisco. Minha amiga Cíntia e Luiz, também nós de São Francisco. Também essa canção para a Dona Maria Barbosa, lá em Barreiros. Para o Diácono Jaime e sua família, também naquela comunidade. Ouçamos esta canção e fiquemos em contato com Jesus.

Essa canção foi dedicada aos meus irmãos que começam mais um dia de trabalho aqui em frente da cidade. Meu amigo Antônio Pedro e o seu sobrinho Lilito, César e Sandra, o seu Benedito e vocês que trabalham pelas ruas de nossa cidade e que nos ouvem, nosso muito obrigado a cada um de vocês que nos ouvem. Como falei anteriormente, dia 29 começa o festejo em homenagem à Nossa Senhora de Nazaré aqui nesta paróquia. E quem foi Maria na história da salvação? A protagonista de tudo isto, ela que trouxe a seu ventre o próprio Filho de Deus. Maria, mãe de Jesus, foi aquela que acolheu e amou a palavra de Deus, que carregou em seu seio a palavra viva, que fez a grande experiência do amor e da fidelidade de Deus por meio de Jesus Cristo. Como mãe e mestra dos meus apóstolos, ela é também mãe de todos nós, por pertencermos à família redimida de Cristo. Na nossa religiosidade, ela ocupa um lugar especial. Cada pessoa é um sinal de Deus. Maria o é de modo especial. Maria é para nós modelo de verdadeiros discípulos e discípulas. Mulher de fé que segue sempre aprendendo, capaz de ouvir, silenciar e guardar em seu coração os acontecimentos. Sempre pronta, Maria deu seu sim e se manteve fiel a ele nas mais diversas circunstâncias. Foi fiel ao sim pessoal e fundamental para a história da salvação. Maria, antes de tudo, mãe, passou por grandes dificuldades e guardava tudo no coração, de Lucas 2:51. Portanto, podemos chamá-la a mãe do silêncio. Em quase toda a vida pública de Jesus, Maria fala pouco, contempla Jesus e procura crescer na fé. Maria, assim como todos os apóstolos, foi compreender e ver com mais clareza o mistério em que estava envolvida só depois da ressurreição de Jesus. Antes, nada estava claro para ela. Ela vivia sua vida sempre entregue a Deus, meditava e guardava a palavra de Deus no coração, colocando-a em prática conforme lemos do Evangelho, Lucas 11, 27 e 28, 8, 19 e 21. Em sua vida estava sempre presente este desejo: eis aqui a serva do Senhor, faça-se a mim segundo a sua vontade. E com esse sentimento no coração, ela, no silêncio de sua casa em Nazaré, ela cuidava dos afazeres da sua casa e educava seu filho e o preparava para a sua missão. Assim como todas as mães que dedicam toda a sua vida para preparar seus filhos para o mundo. Maria é a mãe inspiradora de muitas mulheres no desafiante missão da maternidade. Quantas mulheres assumem o papel de pai e mãe em suas casas? Nessa missão que desafia, nessa missão árdua e gratificante que é ser mãe, ser protetora, ajudadora em suas casas e sua família. A missão de Maria foi a missão de cada mãe na atualidade. Ela se atualiza em cada mulher que assume essa missão, que gera vidas e que dá vida por suas vidas em suas casas. É a nobre missão de muitas vezes abandona seus projetos pessoais em favor da família, em favor de cuidar de seus filhos, do esposo, de sua casa. E na maioria das vezes não são reconhecidas seus valores em suas casas. Não é reconhecido aquilo que ela faz. Doa a sua vida, seu tempo, em função da família que ela acolheu, que ela vive. Que as mães, espelhando-se em Maria, possam desempenhar sua função e a sua missão de serem ajudadoras, colaboradoras, de terem seu trabalho reconhecido pelos esposos, filhos, em seus próprios lares. Que essa missão, que é desafiadora, de gerar vida, possa ser abençoada, possa ser plenificada no amor de Cristo em cada lar, em cada vida. Agora eu te convido para

0: juntos nos alimentarmos do pão da palavra. Hoje no livro do evangelista Mateus, capítulo 24, versos 42 a 51. Mateus 24, 42 a 51. O Senhor esteja conosco, Ele está no meio de nós. Proclamação da palavra de Cristo, narrado por Mateus. Glória a vós, Senhor. Vigiai, portanto, porque não sabeis em que dia vosso Senhor vem. Considerai isto: se o dono da casa soubesse em que vigília viria o ladrão, vigiaria e não permitiria que sua casa fosse arrombada. Por isso, também vós estáis prontos, porque na hora em que menos pensais, o Filho do Homem há de vir. Quem é o servo fiel e prudente que o Senhor colocou no comando dos empregados da casa para distribuir-lhes o alimento no tempo certo? Bem-aventurado aquele servo que o seu Senhor, ao chegar, encontrar agindo assim. Amém, eu vos digo, ele colocará no comando todas as suas posses. Ali haverá choro e ranger de dentes. Meus irmãos, estas são para mim, para vós, palavra da salvação. Glória a vós, Senhor.
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0: Vigiai. Só o próprio Jesus teria comparado a sua volta como um ladrão. Seria indevido pensar que o evangelista e sua comunidade tivessem usado tal comparação. Por isso Jesus contou uma parábola comparando dois tipos de administradores: um prudente e vigilante e um imprudente, malvado e esbanjador. A demora da vinda do patrão serviu para revelar o modo como cada administrador exerceu seu mandato. O trágico ocorre quando se esquece que o justo juízo de Deus será feito com base nas obras. A exortação permanece atual. E que possamos ser bons administradores na casa de Deus. E a nossa casa, também chamada família, que possamos exercer a missão de pai, administrador do lar, daquilo que Deus entregou em nossas mãos. E que tenhamos, caríssimos, um dia abençoado. Que tenhamos um festejo a partir do dia 29, abençoado por Deus, e que cada família, cada comunidade que ali venha participar, possa ser mais uma que administre e que venha como semeador da palavra viva e eficaz em cada coração, ali sedento por ouvir essa palavra, por vivê-la diariamente. E a última canção que vamos ouvir nesta manhã seja um alento para as nossas almas, que cure as nossas feridas, que nos alimente na palavra de Deus. Caríssimos, até na próxima semana, se Deus permitir, porque eu estive reunido com vocês, em nome do Pai, do Filho e do Espírito Santo. Amém.

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2: Rádio Cidade de Vitória informa a hora certa.
3: 6:30. Repita. 6:30.
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0: Rádio Cidade de Vitória. Informa a hora certa.
1: 6:44. Repita. 6:44.
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1: Rádio Cidade de Vitória, informa a hora certa.
2: 7 horas. Repita, 7 horas.
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Balança é o nosso programa de todas as manhãs. O Balança, o Balança, o Balança e a Nordeste. Saiu quase no segundo tempo. Simbora, meu povo. Eu me chamo Donato Rizzo. A partir de agora eu vou ficar com você até as 8 horas. A partir de sexta-feira a gente vai entrar aqui às 7. De sexta-feira, depois de amanhã, né? Amanhã? Ai, não é de sexta? Hoje é quinta? Vixe Maria mesmo. É, a partir de amanhã a gente vai entrar às 7h25. Viu, gente? A partir de amanhã, 7h25. Ah, tá atrasado? Não, devido ao horário eleitoral. Aí a gente vai ficar até 8h25 da manhã, tá? Com vocês. Opa, coisa boa. Meu filho, alô, Caio! Ô, meu amor, mandou uma mensagem pra papai ontem. E como eu não tô quase usando este telefone, eu só uso aqui praticamente no rádio. E agora é que eu tô vendo. Mas papai já vai resolver esse negócio aqui pra ti, tá? Já. E assim, vamos lá, meu povo! Mas ele tem meu número oficial, né? Ele tem um número oficial, tem todos os meus números, meu filho. Não manda no outro, não sei porquê. Agora são 7h12 na cidade de Vitória. Alô, meu povo, alô, minha galera, alô, minha gente, alô, toda a região, alô, Zé Augusto. Ele que tá lá, ele tá pedindo de eu ver aqui qual é a música, tá vendo? Aqui, vem aqui, qual é a música que ele tá pedindo? Hã? Ele aqui fala, é desse jeito que eu quero. E o Zé Augusto tá pedindo aí, pelo amor de Deus, pro povo que trabalha na manutenção dos ar-condicionado, que a escola do Cima Uma, eles estão 100% calor. Não tá funcionando nada. Nem os ventiladores, Zé? Quem é que aconteceu? As janelas e o tempo, gente, tá muito, muito, muito quente. É, eu acho que só vou perguntar aqui pra eles. A escola da Suma 1 é climatizada ou não? Hein, Zé?

escola aí da Suma Uma, ela é climatizada ou não? Me responde, câmbio, desligando. Pronto, deixa eu mandar aqui pra gente poder aqui acionar a galera pra poder, né? Claro, a gente tomar aí as medidas, né? As providências. Vamos cobrar o pessoal. Olha, a partir, deixa passar a política, porque é assim, se a gente falasse agora, se a gente chegar a falar, tá perseguindo, mas eu vou, a partir daí, do mês que vem, acredito que nós já estamos praticamente no mês de setembro, praticamente, passar as eleições, todo dia 10, todo dia 20, todo dia 30, nós vamos estar aqui divulgando pro povo de Vitória do Mearim quanto que vai cair no município. Ó, hoje é dia 10, caiu tanto. Hoje tá caindo tanto. Eu quero saber por que o prefeito não consegue pagar o povo, por que o cara não consegue arcar com os compromissos dele, por que que as pessoas não conseguem receber os seus dinheiros. Ei, prefeito, tu vai botar esse povo para comer chibéu. Eu já disse que um dia, e vou voltar a dizer, o povo tá na míngua, rapaz. Que é isso? Vamos pagar o povo. Isso é feio. Eu vou passar a divulgar o valor. Quanto que cai do município? Por quê, gente? É porque não tem a molestada da gota serena da tal da gestão. Não sabe. Não sabe. O cara, às vezes, pega o dinheiro. Como é que vai fazer? Pega o dinheiro, pega os royalties aí da Vale e não dá pra pagar, meu Deus do céu. Por que diabo? Onde é que tá indo esse dinheiro? Pra onde é que vai? Dormei, bicho. Tava todo mundo no comércio. Ontem mesmo eu vi um colega meu reclamando do Donato, não pagaram nada, não pagaram ninguém, pagaram o setor aí da saúde, nem todo mundo, pelo amor de Deus. Oi, prefeito, rapaz, tu já teve desse lado, macho. Ei, rapaz, tu já foi funcionário da Nordestina bem aqui, eu sabia que a coisa tinha, que você precisava do dinheirinho, pô. Não é fácil a pessoa trabalhar e não ter o dinheirinho dele. Sou, ajuda isso, ajuda tua cidade, sou, cidade que te deu outra vez aí um mandato para você. Bora fazer bom uso desse mandato. Agora são 7:15. 15. Eita, menino, velho. Vamos embora. Hã? Donato Sampaio, bora começar com a música do interior. Música do interior. Ei, menino. Aproveito e mando um forte abraço a toda a galera boa da Ilha do Japão. Lembrando que tá vindo aí a festa da Virgem Maria no dia 12. No dia 11. 11 de setembro, lá no Clube do Coqueiro. Alô, Paredão Regis. É, um forte abraço. O Paredão do Regis, o Marco Brau. É. O apoio total do Almeida Souza. Também o Parque Monaís. Parque Modaís, Galvi Raposo, enfim, a Casa do Campo, Marcionei, de Senilda, o Marcelo da Colana, todos os apoiadores, muito obrigado pelo carinho. Vamos trazer música, Dona!

o programa do povo. Gente, deixa eu só corrigir aqui, o José Augusto, lá de Santa Rosa. Ele me manda um áudio agora, na verdade não, mandou uns quatro. Não é a escola, é o posto de saúde. Ele levou o seu sobrinho para arrancar um dente. Quando chegou lá, ô menino, vem aqui. Aí o caba foi, quando eu falo negócio de dente, lembro só do meu irmão. Aí chegou aqui, tá, vem aqui, te arruma. Aí o menino entrou, todo desconfiado. Aí tava demorando, Zé Augusto, mas o que que tá demorando tanto? Aí o dentista chamou ele e disse, e pai, ô tio, nós não pode arrancar o dente desse menino, a não ser que tu segure nas pernas dele, nos braços, e a gente vai arrancar na marra, porque não tem anestesia. Não tem anestesia. É justamente por isso que nós vamos passar a divulgar o valor que Vitória do Mearim está pegando todo dia 10, todo dia 20, todo dia 30. Saber por que que não sobra dinheiro para poder comprar anestesia. É uma falta de compromisso com a população. É uma falta de fazer uma prestação de serviço para o povo que mais precisa. Essa região é uma região muito, mas muito grande. Região do Japão, gente. Vocês não sabem? Região do Japão decide uma eleição. Decide uma eleição. Tanto vereador, tanto de prefeito, tanto de deputado estadual, federal, até presidente. Porque são muito, gente. Se pegar, por exemplo, desde São Lourenço até São Benedito, eu não sei se torna, eu não tenho esse levantamento, Maçoneide, se estiver me ouvindo, se tu tiver esse levantamento, por favor, quantos eleitores que tem nessa região, ou então o Tiago Maciel, que acompanha também o programa, sempre quando pode, me passa isso, precisamente, para saber se já está mais ou menos igual a Coque ou não, porque é uma região muito populosa. E não tem anestesia. No hospital, as mamães que vão ter os bebês têm que estar levando o lençol. Oh, meu, pelo amor de Deus, homem. Pelo amor de Deus, homem. E o cabo ainda vai para os grupos, a rede social, dizer que está tudo bem, que não sei o que que tem. Rapaz, rapaz, está mais bem aonde? Só se for no inferno, porque aqui não está, homem. Não está, não. E eu digo para vocês, quanto mais vocês ficarem calados, vocês vão sofrer as graves consequências, porque 2 anos é 24 meses que ainda tem de aturar um mandato que, infelizmente, está sendo um dos piores de Vitória do Mearim. Isso é comprovado não por mim, mas por todos. Olá, Sampaio! Música! Vamos trazer agora um brega. Vou mandar para toda a galera da Feira do Peixe. 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Alô, Almeida Souza. Toda a rapaziada boa, meu compadre Mudi. Ei, Mudi, caba bom. Rapaz. Alô, Ivone. Alô, Jânio Batalha. Alô, rapaziada toda dessa região do Japão. Sexta-feira nós temos encontro marcado. Vamos estar lá junto com vocês. Fazendo aí o grande festejo da Virgem Maria. Lá no Clube do Coqueiro. Eita, coisa boa. Alô, José Valdo do Arrocha. Alô, meu povo. Vamos mandar um forte abraço. Alô, Galbi Raposo, muito obrigado pelo carinho. Vamos estar aqui também falando aqui que vamos alojando batalha. 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Conveniência favorita, alô, Eduardo Leite. É, Eduardo Lima. Forte abraço para você. 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O meu amigo, ele, Cristiano Falcão. Recebendo um abraço, um todo especial aí do programa Balanço Nordeste. Alô, Celto Lima. Ah, meu amigo, velho, tá por onde? Me diga por onde tu andas. Um forte abraço, meu garoto. 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Quem aqui? Lucinha. 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Alô, Paca! Alô, Tonho! Eita, Tonho lá no Arapari, muito obrigado pelo carinho, Tonho! É verdade. Rapaziada boa, muito obrigado. Olha, tá pedindo um brega. Ai, José, tu quer hoje, tu sai o negócio da mulher casada, né? Tu sai do negócio de mulher casada, isso é danado, pai. Rapaz, tu sai de problema.
Então bora, vou mandar um brega também pro nosso garimpeiro selvagem. Ele que veio ontem aqui. Alô, Rila! Rila, um abraço pra você. Então bora, ouviu um brega rasgado agora nesse exato momento, 7:23.

Pronto, agora são 7:26, trabalhamos no oferecimento Prefeitura Municipal da cidade de Araria, administração, ela simplesmente Maria, 50 casas populares que tava dando pro Manuel João, ela também agora tá sinalizando toda a cidade para poder botar ordem, organizar o trânsito da cidade de Araria, simplesmente Maria. Tá de parabéns, até inclusive a oposição reconhece que ela está superando as expectativas, porque muitos mete os pés pelas mãos. Quantas e quantas vezes você, meu amigo, você, minha amiga, viu falar antes das campanhas, né, das candidaturas, ou então no meio de uma candidatura, dizendo: ah, Maria ganhando, quem vai mandar é o marido. Quem vai fazer das ordens, quem é? É o marido, é o Bebeto, é não sei o quê. Olha, ela chegou depois de, incansavelmente, 20 anos. Precisamente 20 anos. Ela teve a paciência, a delicadeza. 20 anos, ela mostrou o quanto Arari já avançou e quanto ela chama a responsabilidade para si. O compromisso eleitoral que fez foi ela. Na urna, quando você digitou, que aparecia era ela. Pois é,

0: das ordens. Ela que é a prefeita municipal. Ela que assina embaixo. Ela é que está sempre nos compromissos, nos interiores. É simplesmente Maria, ela que está com compromisso com o povo. E é por isso que quem acreditou que seria o contrário, investiu simplesmente errado. Por que Maria? Maria esperou simplesmente 20 anos para poder deixar o seu legado. Maria está de parabéns 2 anos e alguns meses. Enquanto tem muitos prefeitos que têm 6 anos que não fez 50%, 30% do que Maria está fazendo em 2 anos. É isso, simplesmente Maria, o nome dela. Vambora, Donato Sampaio, eu quero música. Um brega rasgado. O cara disse assim pra mim, disse, rapaz, bote um bregão pra nós aí. É um bregão? É. Então pronto, nós vamos botar agora. Nós vamos mandar isso aqui especialmente, sabe quem? A dona Jandira, no oferecimento da super, isso mesmo, a Mega Farmácia, Mega Farmácia Econômica, 7 anos, né? 7 anos, tá completando, no dia 26, um grande sorteio, um grande bingo com R$5.000 em prêmios. 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É, o meu amigo mandou, mas tá no outro aparelho aqui. É isso mesmo. 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A Rosilu, que é uma benção, né? É um amor de pessoa. Amei conhecer ela. Uma pessoa muito bacana, agradável, um papo bacana. E eu, ó, fiquei assim, poxa, olha, Rosilu, realmente uma mulher maravilhosa. Tá aí, meu amigo Jário, tá de parabéns pelo empreendimento e pela grande companheira que você tem do seu lado, viu? Genivaldo, bom dia, Genivaldo, bom dia. Alô, bom dia, Donato. Aqui é o Rosiel, Rosiel Matos, chegou da outra vez, ontem ele tava na live, né? Obrigado pelo carinho, viu, Rosiel? E Donato Sampaio, vamos botar aquela música do Júlio Nascimento, o nosso garimpeiro selvagem. Bota, escolha uma boa bem aí, escolha uma bem bacana pra nós botar. É Júlio?
1: É? E depois pega uma moto Zé do Brega. Eita miséria.
0: Alô, meu padre Mudim, forte abraço, alô Valber, alô Bruna, bom dia.

0: 7:34.
1: Repita.
0: 7:34.
2: Vem aí!

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2: A melhor, a melhor. É isso, meu povo. Lembrando mais uma vez, está vindo aí a grande cavalgada dos amigos de Almeida, no dia 30 de agosto, lembrando um churrasco de 5 bois e muita cerveja gelada. Rapaz, o cara ontem estava falando comigo, viu? Eu não sei se o Almeida está ouvindo o programa. Como é admirável falar aqui do Almeida, né? Almeida Souza é simplesmente esse cara que veio lá do Piauí, veio para o Maranhão, foi abraçado pelo povo do Maranhão, se tornou-se um grande empreendedor, um empresário. Depois de 16 anos, ele entrou então na vida pública. Ele começou fazendo todo esse conhecimento, reconhecimento do que se tornava ali dentro de alguns meses o prefeito municipal mais bem avaliado da região. Tornou-se prefeito por 8 anos, saindo desses mandatos, botou então uma funcionária, uma ex-quebradeira de coco. Chegou e disse: você quer se tornar prefeita de uma cidade? Ela disse: eu não sei nem para onde vai, meu estudo é pouco. Não, você vai se tornar uma prefeita. Ela voltou lá, ela o estudo suficiente, estudou, trabalhou, lutou junto do seu povo, foi entender qual era o projeto e hoje é uma das prefeitas muito bem avaliada de Igarapé do Meio, trazendo grandes parcerias com a Vale, entre outros empreendimentos, fazendo crescer assim o município e a economia, claro, daquele município Igarapé do Meio. Ah, mas isso é 100% o povo? É tudo ligado dele? Gente, mas nem Deus agradou a população 100%. Mas uma boa maioria, ele que saiu com 92% de aprovação e ela que teve quase o dobro de votos que ele teve na primeira. Porque quando a pessoa faz essa entrega, é porque tem um legado. Almeida Souza é um cara simples, é um homem sério, é um cara que faz compromisso, é uma pessoa que ele empenha sua palavra e honra, não deixa nem sequer uma fibra solta para que as pessoas venham pegar aquele fiapo e torna-se uma conversa. E desafia sempre. Sempre quando eu estou com

ele, ontem mesmo eu tive com ele. Ele diz: pode falar, aquele que trouxer uma conta minha, aquele que provar que eu devo um empresário, que eu devo

nome dele, Almeida Souza. Pronto! Alô, Nonato, Nonato, tem uma música boa pra nós aí. Nonato, estão pedindo uma música de Cajueiro, estão pedindo uma música Lindomar. Alô, bom dia, meu amigo, tudo bem? Por aí, rapaz, aqui tá bom demais. Nonato, o Vasco jogou ontem. Me diga aí, mas me olha que eu já sei como foi o placar, que eu não acompanhei.

0: Isso era para poder. Tu acha o quê? Foi foi um placar bacana, esperado. É, compensou a derrota que ele teve em poucos dias. Quanto foi o que ele perdeu em poucos dias? 3-0. Nessa campanha agora. Pronto, nos 15 dias ele ganhou quanto? Ele teve 2 jogos. Leonardo Sampaio, vascaíno, que não tem nem muito tempo de curtir. Quando ele diz assim, não dá nem pra comemorar muito, porque quando espanta lá vem outra desgraça, né, pra cá. Eita-se, bora, meu povo! Agora, gente, são 7:40. Lembrando mais uma vez, a grande festa, o festejo da Virgem Maria, lá no povoado Santa Rosa, meu povo! Sexta-feira, no dia 11, tá? O Paredão do Ré, Josivaldo do Arrocha, o DJ Marcos Brown e Donato Rios e banda. Alô, John Leno, forte abraço pra você, querido. Olha, cadê aqui? Aqui, rapaz, a gente é tanto papel aqui, viu? Pelo amor de Deus. Vamos lá. 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Alô, Luiz Santos. A Casa do Campo, do meu amigo Tiago. Alô, Doris Rios. 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Carlos Chaves, do Recanto Florido. Muito obrigado pelo carinho. 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Alô, Duda, um forte abraço, meu amigo. Alô, Emerson, rei do milho lá no Tiriricau. Alô, Delícia Gelada, um forte abraço pra você, meu grande garoto. É Delícia Gelada o nome dele. 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Eita, esse quebradeira de coco, Aldenira. Não, vou trazer a Aldenira aqui pra dar uma entrevista. Vou demais. Vai ser um dia bem bacana. Alô, Aldenira, te prepara pra fazer aqui uma grande entrevista aqui com a gente, viu? Verdade. Eita, deixa passar as eleições. Deixa passar as eleições, nós temos muito tempo. Também aqui, quem? Almeida Souza, o amigo do povo, tá aqui junto com a gente. Obrigado pelo carinho. E toda essa rapaziada boa. Alô, Ivone, do Posto Lauane. Quem é Lauane? A futura médica. Tá, ontem eu bati um papo com a Ivone. Sempre muito elegante, né? Isso é legal. É muito bom. A galera boa, alô, rapaziada boa, meu compadre domingo tá lá na cidade de Santa Inês, Maranhão. Nonato? Santa Inês lembra um cantor. Quem?
1: Quem é um cantor?
0: Raimundo Saudade. Bora botar pros Raimundo? É mês de agosto, é o mês de São Raimundo. Só Raimundo Nonato. Gente, lembrando que mês de agosto também completa o ano. Olha, é verdade. Meu presente, me mandaram uma galinha gorda que só. Eita, menino. A pedir pra mulher preparar direitinho pra um moipar. Moipar da bichinha, né? Eu fiquei olhando pra ela hoje e digo, olha, minha filha, sinto muito, mas vamos fazer a tua passagem. Olha, eu quero aproveitar também e mandar um forte abraço a ele, Aldecino Lopes. O que é que eu combinei com o Aldecino Lopes? Aldecino Lopes, ontem, mano, gente, sempre gentil comigo. Desde muito tempo, né? Há 20 anos atrás a gente se conhece. E eu lembro quando a gente não tinha um programa com essa dimensão que nós temos hoje. E a gente ligava para os amigos, né? Toca a nossa música. Por isso que a gente toca. A gente toca hoje as pessoas que passam aqui o nosso programa. Porque eu já tive nesse lado aí. É difícil. É difícil a gente encontrar pessoas boas para poder tocar um CD

uma música que talvez o povo não conhece, às vezes um trabalho lindo, que olha que nós temos tocado banda aqui maravilhosa, né, Donato? Muito boa, tá aqui Donato de provas, banda boa, banda de Cascavel, banda da Bahia, toda parte do Brasil, chego aqui, de Vitória do Espírito Santo, de Minas Gerais, mais mineiro, né? Rapaz, os mineiros se identificam demais com o nosso programa. Eu também, eu estive lá em Minas, gostei tanto que eu fiz um menino por lá. Ave Maria do céu. Ei, Leonardo, pior que o menino tem mais a mesma idade do meu aqui. Kelvin tem 21 e esse Cauã tem também, já fazendo 21. Um faz o 21 em maio e o outro faz o 21, se eu não me engano, em abril, em março. Ali o intervalo é muito curtinho. Ô, menininho danado, viu? Ave Maria. Pronto. E aí, os mineiros se identificam muito com o nosso programa. Porque, na verdade, nosso programa, ele tem uma entrega verdadeira. Nós daqui não faz acusação sem provas. Deus me livre. Nós não persegue ninguém. Aqui, o que nós faz aqui, o que nós faz, o que nós fala, nós aprova. É por isso que eu peço para as pessoas, quando for fazer algo, identifique-se. Porque se não se identificar o nome, nós não faz. Fulano de tal, baseado em que fulano de tal falou, do interior de fulano de tal. Como agora nós falamos do Zé Augusto, que levou o sobrinho para tirar o dente e chegou lá o dentista, eu sinto muito, não posso tirar o dente do menino porque não tem anestesia. E a gente pede que a Secretaria de Saúde entre em contato com esse povo lá, né, para poder levar, né? Eu não acredito que não tenha, que é tão um município. Não pode faltar esse tipo de coisa, né? Então, é baseado nas coisas que o povo fala, em cima dos fatos que o povo comenta com a gente. E tudo é registrado. Olá, música, vambora, 7h45. Raimundo Soldado. Ah, o velho da estrada. Poxa, muito bem lembrado, Donato. Essa música nós vamos mandar, sabe pra quem, Donato Sampaio? Pazé Turo, lá no Tori. Ele gosta muito, aí ele me mandou ontem, rapaz, eu pedi essa música. E aí eu disse a ele que hoje nós ia fazer o possível para nós tocar essa música. Aí eu vinha lembrando, eu digo, vou tocar a música daquele homem hoje. E vou também, além disso, nós vamos tocar essa música para Zé Raimundo Pinto, que também ele gosta. Então vamos. 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

famoso velho da estrada, mas que música, hein? O cara já com 70 anos, com aquele bule de café, assim, tomando naquele. Nem na xícara, naquela xícara de. É, como é que dá o nome, rapaz, ali? Sem ser de vidro, como é que dá o nome lá naquele bule do antigo, Donato? Gente, é um bule bem dos antigos aí. Aí o cara vai lá, que tinha uma tampinha. E ouvindo uma música dessa, caraca, velho. É. De esmalte, rapaz. De esmalte, lembra? Aqueles bule de esmalte, quente não. Aquilo é virar na molesta, queimar a mão da gente. E a gente pegava ali e tal, né? Então é muito bacana. E Zé Toro é um cara que, amigo da minha família, muitos anos. Verdade, conhece aí meu pai, conheceu meu pai desde moleque novo. Minha mãe, conhece minha mãe há mais de 35, 40 anos. E me conhece, só não me viu nascer, mas me acompanha todo longo da minha vida, né? A família, enfim. E a gente nunca mudou com ninguém. A riqueza do sertão, especialmente para o meu pai, no sítio, na estrada do povoado Passagem de Areia. Quem está mandando é Paulo Sérgio. Pronto, essa música deve ser muito linda. Tu achou ela, Luna? Então bora botar ela logo? De galego a boiador, é. Vaqueiro do sertão. Então vamos, para nós não perder tempo. Falta 9 minutos. Riqueza do sertão. É. Riqueza do sertão. O velho não perde o seu programa. Como chama o seu pai? Deixa eu mandar um abraço aqui para ele. Ô, rapaz, tanta gente, né, Donato? Tem muita gente que gosta do nosso programa. É um programa muito simples, gente. Um programa da vida. Na verdade, eu digo para as pessoas. Quelinha. No sítio de Quelinha. O nome dele é Pedrinho. Ô, seu Pedro! Eu vou uma hora tomar um café com você aí, viu? Olha, que Deus abençoe o senhor, que dê muitos anos de vida, continua firme, comendo esses peixes, vem comer a bodó. Dó Maria, faça um caldo de piranha para seu Pedro, vai levar ele no show aí. Lá, a gente vai estar no sábado agora lá na fazenda do Zé Dico. E no outro fim de semana a gente vai estar fazendo festa no dia 11, lá em Santa Rosa. Veja um local que fica bom para levar o Pedrinho lá junto de mim, tá bom? A gente fazer uma música juntos e fazer um vídeo com o seu Pedro. Tá bom, seu Pedro? Um forte abraço pro senhor. O programa, Nonato Sampaio e toda a equipe mandando um forte abraço para você, tá? É isso mesmo. Um dia, quem sabe, nós comemos aí uma canela de rapiaçoca no leite de coco. Deve ser boa, hein? Vamos lá. A música, Riqueza do Sertão, Galega Boiador. Bom dia.

0: 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Quero oferecer essa toada, meu amigo Baca, lá na fazenda Belo Monte.
1: Pronto, galego aboiador.
2: Pelo amor de Deus, galego, rapaz, pra quem tu fala um negócio desse com os vaqueiros do sertão?
1: Ah, agora que eu entendi, viu? O Paulo Sérgio está no Mato Grosso e seu papai está na Passagem de Areia. Mandou, que lindo, né? Mandou uma música linda que identifica demais, não só a história, mas como a história de centenas de vaqueiros que estão nesse exato momento. Parque Monaíse, meu amigo gordo, gosto de gordo, cara muito do bem, super gente boa. E a gente fica feliz, muito feliz. Eu não tenho nem palavras para agradecer, gente. Eu, na verdade, fazer o quê, né, Nonato? O povo gosta de fazer. É lá, vambora. É, Nonato, que tem mais música de quem aí, agora? A última, Cavalo Ciumento, Donato Rios, tocar para toda a galera boa. É Cajueiro? Ah, Cajueiro, é verdade. Pedindo aqui, foi o... Como é o nome que ele chama? Vetinaldo? Rotinaldo. Pediu a música. Ah, nós é maranhense, né, Donato? Sim, com certeza. E deu um olho aqui pra minha cidade, Luiz Domingos. Maranhão, Luiz Domingos do Maranhão, né, Donato? É, parece não, pois é. Ah, nós gostamos da nossa terra, com certeza, um terrinha de açúcar. Gente, nunca maltrate alguém quando estiver subindo, porque um dia pode encontrá-las quando estiveres descendo. Isso aqui eu vou mandar pra mãe dos meus filhos, vou mandar pra meus filhos, mandar pra todo mundo tabocar. O Dione, alô Dione, nesse final de semana, é dia 13, né, que é a festa dele? Dia 13, gente, a grande domingueira do meu amigo Dionis, lá em Tabocal, viu? Não perde. Valeu, gente! Tchau, tchau, Brasil! Eita, amanhã tem programa ainda, né, Nonato? Amanhã tem, amanhã nós estamos aqui. É 7h25 amanhã, viu?

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1: Rádio Cidade de Vitória, informa a hora certa.
2: 8 horas. Repita, 8 horas.
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6: Concedei-nos, Senhor, a serenidade necessária para aceitar as coisas que não podemos modificar. Coragem, Senhor, para modificar as que podemos e sabedoria para distinguir uma das outras. Meus irmãos, minhas irmãs, carinhosamente o nosso abraço, as nossas energias, as nossas vibrações positivas. Hoje, quinta-feira, e com a permissão de Deus e a luz do Divino Espírito Santo, que mais uma vez passamos a apresentar o programa Uma Luz em Sua Vida. 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Está começando o programa Uma Luz em Sua Vida, com a permissão de Deus e a proteção de todos os orixás. Então, meus irmãos, então, minhas irmãs, eu quero falar com você que sofre com doenças misteriosas, você que está passando por um momento difícil na sua vida, você, meu amigo, você, minha amiga, que está sofrendo com amor não correspondido, você que perdeu o grande amor da sua vida e quer tê-la de volta em poucos dias, eu quero falar também com você, meu irmão, você, minha irmã, que sofre com problemas financeiros, você que está com os caminhos fechados, você que vem sofrendo com a queda no comércio, negócios embaraçados, você que tem um automóvel ou um imóvel para vender e não consegue, você, meu irmão, você, minha irmã, que planta e não colhe, você que a sua lavoura não está produzindo nada, a sua criação está morrendo, olha, meu amigo, olha, minha amiga, esse programa é para você que está passando por um momento difícil na sua vida. Você, meu irmão, você, minha irmã, que sofre com vício da embriaguez ou drogas, ou tem aí na sua família algum ente querido seu passando pelo sofrimento, pelo constrangimento do vício da embriaguez, vício em drogas, em jogatinas, este programa é para você. Você, meu amigo, você, minha amiga, que está sofrendo com a depressão, com a insônia, com a ansiedade, perturbações mentais, espirituais, encostos, você que vê vultos, ouve vozes, você que tem sonhos premonitórios, sonhos macabros. Olha, meus irmãos e minhas irmãs, fique atento ao nosso programa, pois temos para você uma mensagem de fé, uma mensagem de esperança, uma ajuda espiritual, principalmente para os menos favorecidos pela sorte. Se você está passando por algum momento difícil na sua vida, preste atenção, porque a partir de agora vamos falar com você aqui através do programa Uma Luz em Sua Vida. Você, senhor de idade, que sofre com a impotência sexual, com inflamações, Você, mulher que não consegue engravidar, você, mulher que tem problemas de cistos, miomas, seja qual for o seu problema, pare de sofrer imediatamente. Aumente o volume do seu rádio e ouça com atenção o nosso programa, porque a partir de agora é formada a maior corrente de fé e de ajuda espiritual através do programa Uma Luz em Sua Vida.
7: Bom dia. Voltei a passar essa mensagem para o senhor para agradecer por o que o senhor está fazendo por mim e pedindo sempre que você sempre me proteja e proteja meu filho. Que Deus lhe dê sua saúde e hoje seja um bom dia de paz. Mas para o senhor, que Deus lhe dê muita saúde ao senhor e sempre nós se comunicando, porque graças a Deus tudo que o senhor fez está dando certo. Ele não bebeu mais.
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0: E atenção, meus irmãos, atenção, minhas irmãs, você que passa por momentos difíceis na vida, você que sofre com doenças misteriosas, doença na qual a medicina não pode resolver, né? Você que já está até desenganado ou desenganada pela medicina, não sabe mais o que fazer. Olha, meu irmão ou minha irmã, essa tua doença pode ser uma doença espiritual. E para isso nós temos a solução. Se você já procurou a medicina, já tomou remédios, já fez exames e mais exames e nada de solucionar o seu caso, nos procure. Abaixo de Deus estamos aqui pronto e preparado com o dom espiritual dado por Deus para resolver até mesmo o seu mais difícil problema. Aqui, o Pai Márcio de Oxalá, o fenômeno das ciências ocultas, esse que não promete, esse que realiza. Eu quero aqui também falar com você que perdeu o grande amor da sua vida e quer tê-la de volta. Por algum motivo, você perdeu a sua pessoa amada e quer tê-la de volta em poucos dias. Estamos aqui pronto e preparado para te ajudar. Você que ama e não é correspondido, você que não tem sorte no amor, você que está com o seu casamento atrapalhado, a tua convivência dentro de casa está mais parecendo um campo de batalhas. Olha, meu amigo ou minha amiga, pare de sofrer imediatamente. Nos procure. Podemos fazer a diferença na tua vida amorosa. Podemos fazer uma amarração amorosa. Podemos trazer o grande amor da tua vida de volta em poucos dias. Enfim, se você não tem sorte no amor, nos procure que estamos aqui para te ajudar. Esse que aqui vos fala, o Pai Márcio de Oxalá, graças a Deus, tem o dom espiritual dado por Deus para fazer a união de qualquer casal em cima da terra. Eu quero aqui também falar com você, meu amigo, você, minha amiga, que está passando por problemas financeiros, você que está com os caminhos fechados, você que o teu comércio não vende nada, quando vende não recebe, você que está com negócios embaraçados, você que tem um imóvel para vender, você que tem um automóvel para vender, você que a tua empresa está indo à falência, o teu comércio, você que começou um pequeno negócio e tinha tudo para dar certo e de repente começou tudo a dar errado, tudo que você vai fazer dá errado, meu amigo ou minha amiga, pare de sofrer, você pode estar com os caminhos fechados, pode ter alguém com o olho gordo para cima de você, você pode estar com um mau vizinho, a concorrência pode estar fazendo trabalhos de magia negra para te atrapalhar, para atrapalhar o teu comércio, a tua vida financeira. Nos procure, não importa qual é a tua situação, não importa qual é o teu caso, o importante é você dar o primeiro passo em busca da tua libertação espiritual. Pare de sofrer hoje mesmo. Você que a tua lavoura não produz nada, a tua criação está morrendo, você dá um passo para frente, dois, três ou até mais passos para trás. Enfim, se nada está dando certo na sua vida, você tem a oportunidade agora mesmo de procurar o maior médium vidente do Brasil, esse que aqui vos fala, o Pai Márcio de Oxalá, diretamente de Cruz das Almas, na Bahia, aqui para a sua cidade. E eu te garanto que abaixo de Deus, você verá a solução para o teu caso em dias e horas marcadas.
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2: A gente quer agradecer muito, muito mesmo de coração, porque o meu irmão hoje está outra pessoa, saiu da fazenda que estava, está em outra, está achando muito bom. Ele não quer, não fala nem mais de beber, graças a Deus, meu bom Jesus, porque a gente sofria muito com ele, ele bebo, e hoje ele fala que não quer mais beber. Tá em outra fazenda, tá achando muito bom, o dono da fazenda tá gostando muito dele, que ele faz as coisas, é um cara respeitador, é um cara que tudo que ele quer fazer, ele faz, e a gente só tem que agradecer bastante. A minha mãe depois vai mandar um agradecimento, já faz mais de mês e ele nem sequer fala que vai beber mais. Em nome de Jesus, Isso aí é uma benção.
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0: Você, meu amigo ou minha amiga que sofre com vício de embriaguez, vícios em drogas, em jogatinas, você que está passando por esse constrangimento, por esse sofrimento, você que tem um ente querido seu nessa situação, a pessoa bebe e não se domina, chega em casa quebrando tudo, brigando com o esposo, com a esposa, com os filhos, enfim, se você sofre com o vício da embriaguez, o vício da droga, vício no tabagismo, em jogatinas, enfim, se você está passando por esse sofrimento ou tem alguém aí na tua família, algum ente querido seu passando por esse constrangimento, perdendo tudo para o mundo dos vícios, é hora de se libertar, é hora de procurar ajuda. Estamos aqui pronto, preparado com o dom espiritual dado por Deus para resolver até mesmo o teu mais difícil problema. Venha falar com o Pai Márcio de Oxalá. Estou aqui pronto e preparado, capacitado com o grau mais alto da Umbanda, pronto, preparado para te ajudar, para resolver o seu problema em dias e horas marcadas. Se você já procurou pessoas erradas que te prometeram e não cumpriram, se você já bateu em portas erradas, não se desespere, meu amigo. A oportunidade de você estar diante do maior médium vidente do Brasil é essa. Estou aqui de braços abertos para receber você e o seu problema. Nos procure, que abaixo de Deus nós temos a solução imediata para o teu caso, seja ele qual for. Eu quero falar aí com você, meu amigo ou minha amiga, que está sofrendo com a depressão, com a insônia, a ansiedade. Você que sofre com perturbações mentais ou espirituais, encostos, você que vê vultos, ouve vozes, tem sonhos macabros, premonições. Olha, meu irmão ou minha irmã, pare de sofrer. Nos procure. Você que vive aprisionado em pensamentos negativos, pensamentos suicidas, você que vem se isolando do mundo, você que quando sai de casa consegue se divertir um pouco, mas quando volta para sua própria casa, não sente paz, não se sente bem. Parece que o mundo está desabando sobre sua cabeça, sobre suas costas. Olha, meu irmão, pare de sofrer. Temos a solução imediata para o seu caso. Você pode estar sendo vítima de trabalhos de magia negra. Alguém pode ter jogado terra de cemitério em cima da tua casa. Olha, meu irmão, nesse mundo de tudo há. E eu te garanto que de nada mesmo você pode duvidar. Porque durante essas décadas, trabalhando nessa área espiritual, meu irmão ou minha irmã, eu posso te afirmar que eu já vi tantas coisas, né? Mas te garanto também que abaixo de Deus, graças a Deus, com os meus conhecimentos e com o dom espiritual dado por Ele, nunca perdi uma causa, nunca perdi uma cura sequer. Portanto, pare de sofrer hoje mesmo. Nos procure. Estamos aqui pronto, preparado, capacitado e com o dom espiritual dado por Deus para te ajudar. E você verá a solução do seu caso em dias e horas marcadas. Aqui o Pai Márcio de Oxalá, o fenômeno das ciências ocultas, o médium vidente mais conceituado do Brasil.
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0: Neste momento eu quero falar também aí com você, meu amigo, que está sofrendo com a impotência sexual, você, senhor de idade, você também que está sofrendo com inflamações na próstata. Olha, meu irmão, é hora de nos procurar. 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E após você fazer uso dessas medicações, você pode até voltar aos médicos e fazer os exames. Você vai ver como realmente essas garrafadas de ervas medicinais são capazes de curar todos esses tipos de inflamações. Olha, meu irmão, olha, minha irmã, seja qual for o seu problema, pare de sofrer imediatamente. Aqui estamos citando alguns dos casos, alguns dos problemas, né? Mas seja qual for o seu problema, não importa. O importante é você dar o primeiro passo em busca da tua libertação, em busca de ajuda. Não fique aí parado como se o teu caso aí não tivesse mais solução. Tem sim. Toda doença tem cura, todo problema tem solução. O importante é você bater na porta certa que ela se abrirá. Você que sofre com maus vizinhos, você que é vítima da inveja, do olho grande, você que está sendo vítima da magia negra, venha, traga todos os seus problemas e deposite em minhas mãos e obtenha, abaixo de Deus, a solução de seus problemas em dias e horas marcadas. 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

0: E agora, meus irmãos e minhas irmãs, ouvintes aqui do nosso programa, eu te convido a pegar um copo com água ou uma garrafinha com água e colocar diante do rádio, diante do meio de comunicação que está levando nossa mensagem até você e fazermos uma poderosa oração. Após o término dessa oração, você pode fazer uso dessa água da forma que você achar melhor. Você pode tomar um pouco dessa água, você pode jogar um pouco dessa água na tua casa, no teu automóvel, na tua roça, que servirá para espantar qualquer tipo de demanda espiritual, a inveja, o mal-olhado. Se você tem inflamações, você pode estar tomando um pouco dessa água, você pode estar lavando algum ferimento. Basta você fazer essa oração com muita fé. Eleve o seu pensamento ao Criador e faça com muita fé. Hoje, a oração de São Jorge.
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0: Eu andarei vestido e armado com as armas de São Jorge, para que meus inimigos, tendo pés não me alcancem, tendo mãos não me peguem, tendo olhos não me vejam, e nem em pensamento eles possam me fazer mal. Armas de fogo o meu corpo não alcançarão, facas e lanças se quebrem sem o meu corpo tocar, cordas e correntes se arrebentem sem o meu corpo amarrar. Jesus Cristo, me proteja e me defenda com o poder de sua santa e divina graça. Virgem de Nazaré, me cubra com seu manto sagrado e divino, protegendo-me em todas as minhas dores e aflições. E Deus, com sua divina misericórdia e grande poder, seja meu defensor contra as maldades e perseguições dos meus inimigos. Glorioso São Jorge, em nome de Deus, estenda-me o seu escudo e as suas poderosas armas, defendendo-me com a sua força e com a sua grandeza. E que debaixo das patas de seu fiel jinete, meus inimigos fiquem humildes e submissos a vós. Assim seja com o poder de Deus, de Jesus e da falange do Divino Espírito Santo. São Jorge, rogai por nós. Amém.

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2: E por aqui, meus amados irmãos e irmãs, finalizamos o nosso programa de hoje, agradecendo pela sua audiência, agradecendo pela sua companhia. Fiquem todos com Deus e até o nosso próximo encontro com mais uma palavra de fé e esperança. Tchau, tchau.
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0: Olha, nós aqui de novo. Alô, amigos, bom dia, bom dia. Chegando para mais um programa, está começando mais um Bom Dia Cidade, já na quinta-feira, né? Quinta-feira, dia 27 de agosto. Rapaz, agosto tá se despedindo já, viu? Rapidinho, né? Voou o tempo. Estamos chegando com alegria, com emoção, para te fazer companhia a partir de agora, até 11 horas. São duas horas e meia de muita música legal, muita comunicação, muita participação de você, ouvinte mais querido e mais importante do mundo. Por aqui você vai ficar bem informado, vai acompanhar tudo que de mais interessante aconteceu ou vai acontecer por aí. Tem o horóscopo do dia, tem resumo de novelas, dicas de saúde, tem também resumo de novelas e muitas outras atrações que a gente preparou com carinho para você, ouvinte cidade, ouvinte mais querido e mais importante do mundo. 992-29-9757 é o WhatsApp para você mandar mensagem e pedir a música que você gosta de ouvir. Eu sou o Luiz, com você a partir de agora.
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2: 8:37. Repita. 8:37.
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4: 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O Maranhão se liga aqui. Rapaziada boa, ligada com a gente lá na Libório Auto Peças em Arari, a Luciano, José, o Luan. Por lá também, Cícero Félix, né? Comunicador Cícero, dando aquela voltinha. Legal então, valeu, um grande abraço, rapaziada. Valeu demais pela sintonia. 8h44 agora. Vai rolar música aqui na programação. Tem participações aqui através do WhatsApp. Música aqui para Luciene, tá escutando a gente ali em Igarapé do Meio. Música aqui também para o Moacir de Cajari, ligadinho aqui no Bom Dia. José Antônio tá em Conceição do Iguaçu, querendo curtir aí o som do Gustavo Lima. Bom dia.

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Aí curtimos o som com Alexandre Pires, Faca. Esta é a Rádio Cidade Vitória e nós estamos lhes apresentando Bom Dia Cidade. Muita música boa e também a sua participação aqui através do WhatsApp 992-29-9757. 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
0: 992-2997-57 é o WhatsApp para você pedir música. Manhã de quarta-feira, né? É tempo bom no comecinho da manhã aqui na cidade. 29 suaves graus no comecinho da sua quinta-feira aqui na cidade de Vitória. Acionando aqui a central de informações para deixar você bem informado. Olha, a professora Ilana Cristina Vale Barbosa, de 36 anos, morreu após ser atropelada por um caminhão caçamba na BR-316, próximo ao bairro Mangueira, na cidade de Bacabal. Isso aconteceu ontem, né? Quarta-feira. Segundo informações iniciais, Ilana Cristina Vale Barbosa voltava da escola onde trabalhava quando foi atingida por um veículo. Ela caiu da moto e acabou sendo esmagada pela caçamba. Meu Deus! Após a colisão, o motorista do caminhão deixou o veículo no local e fugiu sem prestar socorro. A caçamba foi apreendida e encaminhada para a Delegacia Regional de Bacabal. Pouco tempo depois, advogados do motorista compareceram à delegacia e apresentaram uma versão diferente sobre o acidente. Segundo eles, a professora atropelada teria realizado uma ultrapassagem irregular, perdido o controle da moto e caiu antes de ser atingida pelo caminhão. O caso segue sendo investigado pela Polícia Civil, que deve apurar as circunstâncias da colisão e a responsabilidade pelo acidente. Ilana Cristina Vale Barbosa trabalhava como professora em uma escola de Bacabal e deixou marido e uma filha.
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0: Alegria de estar de bem com a vida, aquela música boa, aquela que você gosta muito de ouvir. A gente tá rolando por aqui, viu? Diga aí, através do nosso WhatsApp, para pedir aí, né? Peça aí a sua musiquinha, manda aquele alô para quem você quiser. A gente vai te atender na boa, ok? Então deixa rolar o som da Clecinha. Clecinha tá rolando aqui para atender o José Orlando, tá escutando a gente lá em Miranda do Norte. Alô, alô, Patrícia, tá escutando a gente em Palmares, Anajatuba, também tá querendo curtir música aqui no Bom Dia.
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1: 8:59. Repita. 8:59.
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4: Bom dia, cidade, musicalizando e informando com você e pra você, 9:07, começando o horóscopo do dia. Pessoal de Áries, Touro, Gêmeos. Alô, Áries, uma situação em grupo mostrará que sua experiência tem valor, inclusive onde você já duvidou da própria contribuição. Aproxime-se de quem reconhece o que tem a oferecer. Sua presença encantará ou encontrará espaço. Touro, diante de uma responsabilidade visível, antigos tropeços pesarão menos a você, né? E você reconhecerá o quanto amadureceu. Assuma o que cabe na sua vida com um método e mostre resultados sem exagerar na autoproteção. Gêmeos, rever um assunto que mexeu com certeza trará uma interpretação capaz de organizar o sentido de experiência. Aprofunde o que merece investigação e use o aprendizado como referência para escolhas futuras, viu, Gêmeos? Áries, Touro e Gêmeos, bom dia. Daqui a pouquinho a vez do pessoal de Câncer, Leão e Virgem.
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4: Muito bem, vamos nessa. Tem música aqui. Fazer aqui uma homenagem ao aniversariante do dia, né? Samuel, é isso? Samuel tá aniversariando hoje, ele reside lá em São Bento. Votos e parabéns da irmã Antônia, né? Lá de Arraial, aqui do município de Vitória. Parabéns então, viu, Samuel? Tudo de bom, muitas felicidades. É, vamos rolar então o Melô de Mama. Melô de Mama tá rolando também aqui pro Namídia. Fiquei devendo ontem você, né, Namídia. Ontem ele pediu a música aqui e acabou não dando pra rolar. É o Namídia lá de Arari, querendo curtir aí o Melô de Mama. A gente vai rolar hoje. É, vai rolar aí pro aniversariante que tá lá no São Bento, né? O Samuel que tá aniversariando hoje. Vamos lá então?

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1: Quinta-feira, 27 de agosto de 2026. Este é o Giro de Notícias. Eu sou Norberto Notari e você acompanha os destaques do momento. Mais de 270 mortes foram confirmadas pelas autoridades após avalanche de lama que devastou parte do Nepal na fronteira com o Tibete. Além disso, até agora o número de desaparecidos já passa de 1.300. A tragédia aconteceu nesta quarta e as equipes de resgate ainda trabalham na região. Uma ação policial do Batalhão de Operações Policiais Especiais, o BOPE, na Cidade de Deus, zona sudoeste do Rio de Janeiro, provocou tiroteios, bloqueios de vias e incêndios na madrugada de hoje. Ainda não há informações sobre o que provocou a operação e se há presos. O presidente do Senado afirmou que o Congresso votará na próxima semana medida provisória que acabou com a chamada taxa das blusinhas. Davi Alcolumbre também disse que a Comissão de Constituição e Justiça do Senado vai analisar na semana que vem as propostas de emenda à Constituição referentes à segurança pública e também do fim da escala 6x1. O ex-banqueiro Daniel Vorcaro deve prestar depoimento hoje à Polícia Federal. Será a primeira vez que ele prestará os esclarecimentos desde as duas negativas de delação premiada tanto pela corporação como pela Procuradoria-Geral da República. O grupo Habib's anunciou nesta quarta que teve pedido de recuperação judicial aprovado pelo judiciário. A dívida informada pela empresa é superior a 250 milhões de reais. A empresa afirma que a medida faz parte do processo de reestruturação financeira. O Palmeiras venceu o Santos por 3-0 em casa pelo jogo de ida das quartas de final da Copa do Brasil e conseguiu boa vantagem para a partida decisiva da semana que vem. Em São Januário, o Vasco passou por Vitória, 1-0. Hoje, tem clássico entre Inter e Grêmio no estádio Beira-Rio.
2: 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Bom dia.
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2: 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Pessoal, passe por aqui com a gente através do WhatsApp 992-29-9757. Vamos então atender a mais ouvintes participando aqui do nosso programa. Adriano tá em Arari, tá ligadinho aqui com a gente. Vai rolar música daqui um pouquinho também para Cristiane. Cristiane tá no João Diogo, Vitória do Mearim.

0: Rádio Cidade, aqui pela Rádio Cidade Vitória, 9h25. 9h25, a hora oficial do Brasil. Rapaziada ligada com a gente através da internet. Escutando aí através do aplicativo. Mandar aqui um alô pro Luiz e toda a rapaziada boa lá em Frutal, Minas Gerais. A Denise também tá escutando a gente lá em Minas, né? Através aí do aplicativo. Legal. Val Andrade tá lá em Ribeirão Preto, São Paulo, também escutando a gente. Em Belém do Pará tem o Maxwell também escutando aqui o nosso programa, né? Muito obrigado pela audiência, muito bom dia. O meu amigo Bentivi tá ligado com a gente ali na rua 7 de setembro, no bairro Puraqueô, querendo curtir o som com o Edelson Moura, né? Você se lembra aí? Eu me lembro que o Edelson Moura era locutor, né? Na Rádio Nacional da Amazônia, Rádio Nacional de Brasília, lá nos anos 85, 90, por aí assim. E aí o cara se tornou cantor. E a gente vai rolar então aí para atender o BTV que tá escutando a gente ali na rua 7 de setembro. É Edelson Moura, o telefone toca. Vamos lá então.
1: É Edelson Moura.

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1: 9:29.
2: Repita.
1: 9:29.
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4: Agora são 9:35. Bom dia, cidade, aqui pela Rádio Cidade de Vitória. Clima de alto astral. Muito sucesso para você. Isso. Participações aqui através do WhatsApp 992-2997-57. Mari Ribeiro tá ouvindo a gente em São Luís, lá em Raposa, né? É, lá na cidade de São Luís, está participando aqui do Bom Dia. Fala aí, Mari.
5: Ô, meu amigo Luiz Carlos, bom dia. Sou eu, Mari Ribeiro, aqui de São Luís. Eu queria que você tocasse os parabéns para minha amiga Denisa, lá em Fazenda Nova Cajapião. Queria dar os parabéns para ela hoje, aniversário dela. Quero desejar tudo de bom para ela. Feliz aniversário, que Deus abençoe sempre ela, tá bom? E ela queria que você tocasse uma música do Rissosa. Porque ele escuta o La Raio, lá na Fazenda Nova.
4: Muito bem, tá falado então. Essa é a Mari Ribeiro, participando aqui do Bom Dia Cidade. Agora 9h36, tem música aqui também com Henrique e Juliano. Vai rolar aqui para minha amiga Célia. A Célia tá escutando a gente em Arari, tá mandando aqui para Patrícia em Moitas e a Alcione Simone em Arari, e também para tia Dica no Arraial, no município de Vitória. Daqui um pouquinho então a gente rola aí o Henrique, né? A dupla Henrique e Juliano. Agora a gente traz aí o som do Rissosa para aniversariante do dia.

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1: 9:46.
0: Repita.
1: 9:46.
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4: Paris, 27 de agosto de 2026. Vamos aos destaques do noticiário internacional desta quinta-feira. Avalanche devastadora no Nepal e no Tibete deixou pelo menos 270 mortos e cerca de 1.300 desaparecidos, entre eles centenas de turistas estrangeiros. Não há registro de brasileiros entre as vítimas ou desaparecidos. O balanço ainda é provisório. As buscas continuam nesta quinta-feira pelo segundo dia consecutivo. A lama espessa e a chuva dificultam as operações de resgate e a esperança de encontrar sobreviventes é escassa. A tragédia aconteceu na quarta-feira na fronteira entre o Nepal e o Tibete, território chinês. Segundo o Instituto Geológico dos Estados Unidos, a avalanche foi provocada pelo colapso de uma geleira de tal intensidade que gerou um tremor de magnitude 5,2 e desencadeou deslizamentos de terra. O Kremlin rejeita versões alarmistas sobre a visita do diretor da CIA a Moscou, divulgadas pela imprensa americana. A viagem de John Ratcliffe, na terça-feira, visou alertar a Rússia contra qualquer ataque a países da OTAN, segundo vários veículos de comunicação dos Estados Unidos. Avaliações dos serviços de inteligência americanos indicariam que Moscou poderia testar a Aliança Atlântica por meio de um ataque limitado, detalhou a mídia americana. Na quarta-feira, Donald Trump classificou essa primeira viagem do diretor da CIA à Rússia como semi-rotineira, dando a entender que a visita tinha como objetivo discutir a guerra na Ucrânia. Tiro de origem desconhecida atinge navio-tanque no Estreito de Hormuz. O disparo provocou um incêndio a bordo, informou na madrugada desta quinta-feira a Agência Marítima Britânica. A tripulação está em segurança. Os navios que transitam por Hormuz têm sido alvo frequente de ataques desde o início da guerra no Oriente Médio, em 28 de fevereiro. Desde então, o Irã bloqueia e controla o tráfego nessa rota marítima estratégica para o comércio mundial de hidrocarbonetos. A Alemanha registra novo recorde de mortes relacionadas à onda de calor neste verão no hemisfério norte. Cerca de 15.800 pessoas morreram até 16 de agosto, segundo estimativas divulgadas nesta quinta-feira pela autoridade sanitária alemã. Carro atropela pedestres na França e deixa 2 mortos e cerca de 10 feridos. As autoridades francesas descartam, por enquanto, uma motivação terrorista, mas as investigações continuam. De Paris, Adriana Brandão, da Rádio França Internacional, em parceria com a agência Rádio Web.
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5: É clima de alto astral para você na manhã da quinta-feira, de bem com a vida. 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
0: Pessoal de Câncer, Leão e Virgem, conferindo com a gente o que os astros têm a dizer para esta quinta-feira. Câncer, rever um assunto que mexeu com certezas trará uma interpretação capaz de reorganizar ou de organizar o sentido da experiência. Aprofunde o que merece investigação e use o aprendizado como referência para escolhas futuras. Alô, alô, Leão, depois de um período de cautela, alguém demonstrará afeto de um jeito que reduzirá a distância. Receba aí a aproximação e use a boa sintonia para tratar o que ainda merece cuidado, com delicadeza e franqueza, viu? Virgem, a insistência em explicar uma dificuldade começará a consumir mais esforço do que a própria solução. Volte ao concreto. Teste outra forma de fazer e observe o efeito antes de aperfeiçoar cada detalhe, viu? Virgem, para Leão, para Câncer, muito bom dia. Daqui a pouquinho, a vez do pessoal de Libra, Escorpião e Sagitário.
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0: Dona Francisca tá ligada com a gente em Miranda do Norte, querendo curtir o Melô de Para Mim, Reggae Legal, vai rolar já já. Vai rolar também música aqui pra Leice, Leia e a tia Lulu estão ligadas com a gente lá em Pindoval, Miranda.

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1: 9:59.
2: Repita.
1: 9:59.
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4: Este é o canal do sucesso. 10:08. Bom dia, bom dia. Temperatura no momento 29 graus aqui na cidade de Vitória do Mearim, no Maranhão, na região da Baixada Maranhense, viu? É, um calor para cada um, um sol para cada um, qualquer coisa assim, né? Fazendo bastante calor nos últimos dias e vai continuar assim, né? Pelo menos é o que a meteorologia está dizendo. Agora, a previsão astral, pessoal de Libra, Escorpião e Sagitário. Alô, Libra, expor algo que leva a sua marca despertará satisfação e autocrítica ao mesmo tempo. Ajuste somente o que melhora resultado e deixe o prazer participar das escolhas, preservando a sua espontaneidade. Escorpião, uma mudança discreta na convivência devolverá fôlego e resolverá o quanto sua segurança depende de preservar espaços na sua vida. Tome esse efeito como sinal para organizar proximidades e privacidade. Alô, alô, Sagitário, uma fala que parecia clara chegará ao outro com sentido diferente, revelando onde a interpretação se desviou. Corrija a rota sem aumentar o tom, pergunte o que foi entendido e reformule o essencial, viu, Sagitário? Para Libra, Escorpião e Sagitário, muito bom dia. Daqui um pouquinho, a vez do pessoal de Capricórnio, Aquário e Peixe.
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4: Amanhã começa o horário eleitoral gratuito na TV e no rádio, né? No rádio será às 7 horas e ao meio-dia. Por esse motivo, o nosso programa vai começar um pouquinho mais tarde, às 9 horas, né? 5 para 9, alguma coisa assim, por causa do horário eleitoral. O programa Balancê Nordeste, do Donato Rios, vai ao ar um pouquinho mais tarde, às

7h25, logo depois do horário eleitoral, né? Pois é, e a gente vai das 9 às 11 horas, exatamente. Pois é, por causa do horário eleitoral. Começa amanhã, né? Bom, deixa eu então trazer mais sucesso aqui no Bom Dia. Vai rolar música aqui para dona Raimunda Brito. Tá escutando a gente lá no município de Igarapé do Meio. Ela que quer curtir aí o som do Denis Braga. Tá bom então, vai rolar agora.

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2: 10:16.
3: Repita.
2: 10:16.
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5: A conscientização sobre o uso seguro e eficiente de energia elétrica ganha reforço nas escolas paraenses. A Olimpíada Nacional de Eficiência Energética, a ONE 2026, realiza uma série de blitz educativas para aproximar a comunidade escolar de temas como sustentabilidade e inovação. A novidade deste ano é a inclusão de alunos do primeiro e segundo ano do ensino médio nas atividades. A professora do SESI, Coraci Ellen Oliveira de Oliveira, destaca a relevância de integrar a pauta ao dia a dia dos estudantes.
6: Quando a gente participa, a gente ganha, né, alguns benefícios para o aluno, né, a gamificação, engajamento. Essa nossa geração, eles gostam muito, né, dessa forma lúdica de aprender. Esse reconhecimento nacional, os alunos que se destacam ganham as premiações, eles vão para Brasília, né, participar da segunda fase, podem concorrer a prêmios, como por exemplo o notebook. Essa formação cidadã, eles se tornam multiplicadores, né, dessa consciência sustentável de você saber utilizar de fato a energia em sala de aula, na casa, na comunidade.
5: A competição estimula a mudança de hábitos através de desafios e jogos pedagógicos que abordam consumo consciente e eficiência energética. Com inscrições abertas e programação voltada para o público jovem, o projeto reafirma a educação ambiental como aliada ao desenvolvimento sustentável no Pará.
7: João Paulo Seabra, da Rádio Cultura FM de Belém, para a Rádio Nacional em Brasília.
8: O Brasil é o primeiro país a aprovar um medicamento para anemia hemolítica autoimune por anticorpos quentes, uma doença rara e grave. A medida vem após a Anvisa registrar uma nova indicação terapêutica para o medicamento Imave. A doença afeta adultos e jovens a partir de 12 anos e causa fadiga, falta de ar, necessidade de transfusões de sangue e risco de complicações. Sua incidência é estimada em até 3 casos por 100 mil habitantes ao ano. Por ser uma doença sem alternativa específica aprovada no país, a Anvisa analisou o pedido de forma prioritária. O Imave é um anticorpo monoclonal que bloqueia receptores do organismo para reduzir os níveis de defesa que destroem as hemácias no sangue. Da Rádio Nacional em Brasília, Renato Ribeiro.

Tô companhia agora 10h19, daqui um pouquinho tem dica de saúde pra você aqui no nosso programa. É, coisa boa falar de saúde, né? Coisa boa também a participação do ouvinte aqui na programação 89,9. A gente vai atender a mais ouvintes aqui no nosso Bom Dia Cidade. Falar aqui dos famosos, olha, o legado de Bruce Willis promete ir muito além das telas de cinema. A família do astro planeja doar o cérebro do ator para pesquisa científica após seu falecimento. O objetivo é transformar a luta contra a demência, né, frontotemporal em um marco para o avanço da medicina, permitindo que a análise do tecido cerebral ajude a desvendar os mecanismos da doença e acelere a busca por tratamentos futuros. A decisão reacende um debate crucial, né, sobre a doação de órgãos para a ciência. Mas na prática, o que muda com esse tipo de estudo? Para entender a profundidade desse gesto e os desafios éticos envolvidos, a reportagem, né, conversou aí com

0: especialista, né? Médica especialista em longevidade consciente e saúde mental. Segundo a doutora Roberta França, análise direta do órgão é insubstituível, superando até os exames, né, de imagens mais modernos disponíveis na atualidade. Muitos se perguntam se a tecnologia atual já não seria suficiente. A especialista esclarece que a autópsia do tecido cerebral traz respostas definitivas, né, sobre a evolução da demência frontotemporal. Pois é, então é isso. A notícia do momento está estampada aqui nos vários portais noticiosos, né? Que a família de Bruce Williams, né, vai doar o cérebro do ator logo à morte dele para experiência, né? Pois é. Muito bem, por aqui a gente fala dos famosos aqui no Bom Dia Cidade. Deixa eu trazer mais música. Minha amiga Pauline está na cidade de Arari, querendo curtir uma música legal que vai rolar agora aqui no Bom Dia, para a gente matar a saudade aqui na programação.
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1: 10:28.
2: Repita.
1: 10:28.
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Pouquinho dica de saúde para hoje, né? O assunto será como melhorar a saúde do cérebro, né? Alguns hábitos que podem te ajudar. Legal? Daqui um pouquinho, aqui no nosso Bom Dia Cidade, no nosso quadro falando de saúde, nosso quadro Dica de Saúde. Agora a gente confere previsão astral, pessoal de Capricórnio, Aquário e Peixes. Capricórnio, escolher algo pela qualidade despertará um desconforto ligado ao merecimento, mas também revelará a situação do seu senso de valor. Invista no que oferece satisfação duradoura e valorize suas capacidades. Aquário, uma situação mostrará que você já pode adotar uma nova postura. Confie na própria forma de agir e deixe que suas escolhas reflitam o que faz sentido. Ocupe seu espaço com menos esforço para se explicar. Peixes, a origem de uma preocupação recorrente ficará clara ao superar o que está acontecendo agora do que pertence a uma dor já conhecida. Organize essa diferença e concentre cuidado no que traz descanso real. Peixes, Aquário, Capricórnio, aquele abraço, muito bom dia. Amanhã, novamente, aqui dentro do Bom Dia, você confere mais uma vez a previsão para o seu signo.

0: ao longo do dia pode ajudar a exercitar a memória e a atenção em outras funções cognitivas. Várias atividades, aprender coisas novas e evitar o excesso de repetição são algumas formas simples de manter a mente em movimento. Sair do automático é uma maneira, né, de desafiar o cérebro. Fazer um caminho diferente, testar uma receita, conhecer um lugar novo ou aprender uma habilidade são opções simples, né, para acrescentar variedade ao cotidiano. Ler, montar quebra-cabeça, aprender um idioma, tocar um instrumento ou desenvolver uma nova habilidade são atividades que exigem concentração e raciocínio. O importante é escolher algo que desperte interesse e envolva a atenção. Não é preciso transformar completamente a rotina. Ouvir músicas diferentes, experimentar um livro de outro gênero ou alterar o percurso de uma caminhada já pode trazer novos estímulos, né? Caminhar ao ar livre e manter o contato com outras pessoas também faz parte aí de uma rotina favorável à sua saúde cerebral. Além de movimentar o corpo, essas atividades proporcionam novas experiências e estímulos. Continue aprendendo, viu? Manter a curiosidade ao longo da vida é um outro hábito importante. Buscar conhecimentos, explorar assuntos desconhecidos e se permitir aprender algo diferente ajuda a manter a mente envolvida e é ativa. Esse foi o nosso Dica de Saúde de hoje, tá? A gente se preocupa com a saúde em geral, assim, quase que total, né? Mas com a saúde do cérebro, pouca gente se preocupa, né? É, você já percebeu isso? Pois é, tá na hora então de você praticar algumas dessas técnicas aqui, que nem custa tanto assim, para ter uma saúde mental legal, tá bom? 10h43.
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0: Antônio Batista tá escutando a gente em Arari, querendo curtir aí o Rei Roberto Carlos. Isso aqui é bem antiga, né? Caminhoneiro.

Caminhoneiro, música com o rei Roberto Carlos, pra matar a saudade, 10h50 agora em Vitória do Mearim. Falar agora de novelas, né? No Preço do Amor, novela das 18 horas da Rede Globo. No capítulo de hoje, Virgínia vibra, né, com a possibilidade de entrar, de entregar a Lica a Gendal. Salma pensa em Omar. Januário comemora a construção da sua casa nas terras dadas por Tônio. Cício propõe se unir a Mundica, que o rejeita. A Lica descobre que Gendal se casou com Mita e celebra o fato de finalmente poder se casar com Tônio. Tônio hesita quando a Lica afirma que os dois irão para Batanga. Viriato aconselha Diógenes a revelar a verdade sobre Ritinha e Marta. Chinua diz a Kenia e Gendal que acredita que Dume esteja morto.

0: Kênia se casa com Pascoal, Larisa e Akin encontram Dume, convida. Diógenes conta a Virgínia que Viriato o procurou. Virgínia escreve uma carta para Gendal, denunciando a Lica. Agora a gente fala da novela das 7 da noite da Rede Globo, Por Amor. Bela acode Camela e Vanessa se recusa a atuar como anestesista na ausência do médico responsável pelo plantão. Bela consegue fazer o parto de Carmela, que afirma que ninguém sabia da sua gravidez. Lucas se decepciona com a ausência de Bela ao encontro dos dois. Pérola descobre que Vanessa se negou a atuar no parto de Carmela e repreende a filha. Bela se desculpa com Lucas. A obstetra garante a Samuca que ela conseguirá levá-lo para casa com seus irmãos. Na casa de acolhimento, LP se incomoda com o comportamento de Peixe e Glorinha defende o irmão. Peixe deseja trabalhar com Juarez. Clemente aconselha Juarez. Vanessa fala mal de Bela para Junqueira. É hoje em Por Amor, já em Quem Ama Cuida, novela das 21h30 da Rede Globo. Carla insinua a Kleber e Pedro que sofreu ameaças e se esquiva de falar com os dois. Ulisses fica apreensivo com interesse de Tiago em ver o balanço da joalheria. Mamal fica encantado, né, com o novo apartamento de Adriana. Elisa se preocupa com o plano de vingança de Adriana. Pilar aceita testemunhar em favor de Ademir. Lires começa a trabalhar no restaurante de Laurentino. Adriana conta a Yuri que Francesca trabalhou para Arthur. Elisa confessa que Mal Mal que tem medo de enfrentar o Otaniel. Rafael conta a André que pensa em pedir André em casamento. Mal Mal revela a Daphne que está gostando de Felipe. Lires avisa a Adriana que Ulisses gostou da ideia de vender sua parte da joalheria. Carla revela a Pedro que a Ademir foi uma das pessoas que a procurou. Adriana pede a Nancy que a represente na compra da joalheria. É hoje em Quem Ama Cuida.
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0: Música aqui pro DJ Luan Roots, tá ligado aqui com a gente? Tá querendo curtir música, o melô de batatinha, tá oferecendo aqui pra tia Marília e pro tio Puzeca, né? Que tá na escuta em Arari. Tá legal, DJ Luan Roots, valeu demais pela sintonia. Música aqui também pra Rila, lá de Morro do Alexandre, no município de Anajá.

0: Gente, seu Jorge, para fechar o programa de hoje. Bem, minha gente querida, amanhã estaremos voltando para mais um bom dia, né? Amanhã, um pouquinho mais tarde, a partir das 9, viu? A partir das 9 horas, mais uma vez, estaremos por aqui com mais um Bom Dia Cidade. Aproveite bem a sua tarde, cuide-se bem. Na sequência, o programa Boas Novas. Aproveite bem a sua tarde, até amanhã.
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Bom dia a todos e a paz do nosso Senhor e Salvador Jesus Cristo, em mais um dia, em mais uma manhã, em mais uma oportunidade ímpar, que estamos aqui, uma vez mais, na Rádio Cidade de Vitória, no estúdio da mesma, para apresentar mais uma edição do programa Boas Novas, nesta quinta-feira, dia 27, de agosto de 2026, contagem regressiva para o grande dia, é amanhã, o grande dia, dia 28, amanhã estaremos comemorando os 24 anos do programa Boas Novas, né? Com a cantora Lauriete, vai ter pregação da palavra, vai ter louvor, vai ter adoração. E você é o nosso convidado, querido, se organize, já tem caravanas, graças a Deus, confirmada. Já quero agradecer as caravanas que estão se organizando, aos pastores que estão dando apoio, né? Mas em especial ao nosso pastor presidente Fábio Henrique, que é o nosso pastor presidente aqui em Vitória do Mearim, e todos os pastores, né? Todos os obreiros, a Igreja do Senhor aqui em Vitória, pelo apoio, pelo carinho.

de mais uma vez estarmos hospedando um aniversário do programa Voz Novas em Vitória, que às vezes a gente leva também para outras cidades do Maranhão, mas dessa feita será na nossa própria cidade, em Vitória do Mearim. A data é amanhã, a partir das 19 horas aqui no Templo Central, estaremos nos reunindo para cultuar. Será um culto em ação de graças, tá? Pelos 24 anos do programa Boas Novas. E volto a dizer, eu estou muito feliz, muito alegre. Hoje não fui para São Luís para fazer a correria. Tem muita coisa ainda que falta ser organizado. Estou aqui na correria, mas já deu tudo certo para a glória de Deus. Por volta de meio-dia, amanhã, Lauriete estará chegando ali no aeroporto em São Luís do Maranhão. E eu estarei lá, aguardando, né, a sua chegada, para nós estarmos trazendo junto, né, a vitória do Mearim. Ok, queridos? Então vamos fazer assim. Para começarmos bem, eu quero convidá-los, né, a nós estarmos fazendo uso da palavra de Deus. Após, estaremos também orando, falando com o nosso Senhor, em mais um dia, em mais uma manhã. E eu quero convidar, né? Quero convidar você a estar junto conosco nessa leitura, orando, né? Orando a Deus, apresentando a Deus as nossas vidas, que Ele está aqui a nos abençoar. Então nós podemos estar aqui utilizando a própria palavra de Deus nesta manhã, encontrado, né, aqui em Provérbios, né? Em Provérbios eu quero o capítulo de número 16, né, e o versículo de número 3, tá, para a nossa meditação, e diz assim a palavra do Senhor nesta manhã. Eu te convido, diz assim: consagra ao Senhor todas as tuas obras e os teus pensamentos serão estabelecidos. Então, querido, consagra ao Senhor todas, não é só metade, não, todas as suas obras, e os teus pensamentos serão estabelecidos, né? Então é um provérbio, provérbio de Salomão, né? Ele foi escrito, né? Os provérbios, se nós olhar, é um livro de sabedoria, e foi escrito em grande parte por Salomão, o homem mais sábio que já existiu. É um conselho para a vida toda: família, trabalho, dinheiro, amizade e temor a Deus. São vários os provérbios que nós podemos utilizar para o nosso dia a dia, tá? Então eu costumo dizer que a palavra de Deus, a Bíblia Sagrada, ela é a bússola do cristão. Só anda errado quem não procura examinar as escrituras, né? Então nós podemos também falar do provérbio do capítulo 3, do versículo 5 a 6, sobre confiar em Deus. Diz assim: confia no Senhor de todo o teu coração e não te estribe do teu próprio entendimento. Reconheça os teus caminhos e Ele endireitará as tuas veredas. Então, amados, te convido a nós estarmos orando ao Senhor neste momento, tá? Apresentando a nossa vida, apresentando a programação e tudo aquilo que você necessita da parte do Senhor. Apresente perante Ele, confie no Senhor. Vamos orar. Soberano Deus, nosso Deus e Pai, em mais um dia, em mais uma manhã, Senhor, nós estamos na Tua presença. Agradecido, Senhor, por esse dia, por essa oportunidade, por este momento. Queremos agradecer pela Tua palavra, Senhor, que foi lida em Provérbios. A mesma, Senhor, é uma palavra que venha, Senhor, tratar com cada um de nós em mais um dia e nesta manhã. Abençoe, Senhor, de forma especial a programação, os ouvintes que estão a ouvir esta programação. É o que nós pedimos, ó Deus, e por fé nós te agradecemos em o nome de Jesus. Queridos, para iniciarmos bem, eu já quero aqui atender alguns ouvintes, mas também nós já vamos ouvir a primeira canção do dia de hoje, tá? Eu já quero mandar um alô especial, né? Rotatividade, estamos aí, né? É o meu amigo Fábio Júnior da Van. Já está vindo aí de São Luís, sentido a Santa Inês, dando essa carona maravilhosa. Fábio Júnior, um grande abraço para você, meu irmão. Tá? O irmão Júlio também, a todos os passageiros, um grande abraço. Que Deus os conduza, tá? Sempre em segurança. Ele vem de

0: segunda a sábado pela manhã, de São Luís a Santa Inês, e retorna a partir das 14 horas, vindo de Santa Inês, sentido a São Luís do Maranhão, tá bom? Então, nós vamos assim, já tem ouvintes, tem o Antônio Silva, diretamente do povoado Centrinho, em Laguaçu. Vamos ouvir o seu áudio.
1: Bom dia, meu irmão, Pai do Senhor.
0: Bom dia.
1: Na Santa Paz de Cristo.
0: Amém.
1: Pedindo aqui o hino, sou um dos 10, porque eu voltei para agradecer a Deus, da onde Deus me tirou, do fundo do poço, e eu tô um cara, a pessoa mais unido com Jesus.
0: Amém.
1: Onde tem a palavra de Deus, eu fico o dia todinho assistindo a pregação, assistindo.
0: Glória a
1: Deus.
0: Porque
1: só Deus é o caminho e a verdade, por isso que eu gosto de assistir esse programa. Esse programa aí tem tirado muita, tem botado muita alma na presença do Senhor, né? Esse evangelho está levando todos 40 países do Maranhão, está levando a boa nova de todos os municípios, está ouvindo a palavra do Senhor, porque só Deus é só o caminho e a verdade. Deus abençoe, continua, amém.
0: Ô Antônio Silva, Deus te abençoe, meu irmão, obrigado pelo carinho de sintonia, cadeira cativa, não perde o programa Boas Novas, e a gente fica muito, muito feliz mesmo. Quero também mandar um grande abraço para o meu grande amigo Vando Marrequinha, tá? De Arari, está acompanhando a nossa programação. Vando, vem passar o aniversário do programa amanhã conosco, senhor, nesse culto abençoado, meu irmãozão, tá? Você é o nosso convidado especial, você e família, tá? Com a cantora Lauriette. E é o povo de Deus que já está ligado conosco, ouvindo a programação, e nós iremos aqui já já, né? Atender mais ouvintes que estão na nossa companhia, e a gente pronto, deixa eu ver aqui. Deixa eu ver. Pronto. Deixa eu ver aqui, já eu já converso aqui com esse outro ouvinte aqui que está mandando áudio para a gente. Vamos ficar com a primeira canção, é só um dos 10, né, que foi o pedido. E a gente escolhe uma canção também de Lauriette, Palavras. Coloque a canção Palavras na voz da cantora Lauriette, que amanhã Lauriette estará conosco, né, adorando, exaltando o nome do Senhor. Vamos de canções.
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Obrigada, lindas canções, ouvimos aí Sou Um dos Dez, né? E logo em seguida, na voz dela, Lauriete, Palavras, né? Letra linda, forte, que fala o coração dos ouvintes. E amanhã ela estará conosco no culto de louvor e adoração a Deus, e podemos estar ali adorando juntamente com ela ao vivo, né? Nesse culto abençoado. E volto a dizer, queridos, se organizem, por favor, tá? Se organizem. A partir das 19 horas estaremos com uma equipe lá ali aguardando no Templo Central da Assembleia de Deus aqui em Vitória do Mearim, em frente ao terminal rodoviário, para mais uma noite, né? Uma noite de louvor, de adoração e de agradecimento a Deus pela vida dos nossos ouvintes, por esse trabalho aqui que é o programa Boas Novas. Programa esse que eu não tenho dúvida que nasceu no coração de Deus e veio para o nosso coração e colocamos ele no ar. E são 24 anos que a gente está aqui na luta, na batalha, levando o ID, né, aos corações dos ouvintes, e Deus cuidando, abençoando de maneira especial cada família, representada por cada ouvinte que de bom grado tem sintonizado na Rádio Cidade de Vitória. E de todas as quarta, quinta e sexta, de 11 da manhã até as 13 horas, olha, gente, que bênção. 2 horas de programação. Quando é no sábado, iniciamos às 8 horas da manhã e vamos agora até meio-dia, né? Com 3, 4 horas de programação, podemos dizer agora assim, não é isso? 8, 9, 10, 11, 12. Pois é, na presença de Deus, a manhã toda de sábado também. E você, que não perde a programação, muitos acompanham a gente há 24 anos, outro há menos tempo, né? Outros descobriram agora a programação, mas se torna

0: tornar ouvinte do programa, não perdem a programação, sempre participando. E é isso, olha, nós temos aqui o vídeo da cantora Lauriette nos status, tá? E se você precisar, peça que eu mando para você estar colocando nos seus status aí. Tem dois vídeos já aqui, né, da nossa cantora Lauriette. Um é ela falando sobre o evento. Vamos ouvir a voz de Lauriette aí para você. Ela vai fazer um convite especial a todos que estão aí na escuta, né, do programa Boas Novas. Deixa eu me organizar aqui rapidamente para que você entenda, compreenda, tá? E venha participar conosco desta programação aí abençoada que está sendo feito com muito amor, tá? Para vocês. Olha o que ela tá, olha o convite aí da própria cantora Lauriette.
1: Olá, meus queridos, aqui é a Lauriette e eu estou passando aqui para convidar vocês para estarmos juntos no dia 28 de agosto, às 19 horas, no culto de gratidão.

0: 22, número 42, bairro Campinas, Vitória do Mearim, Maranhão. Você não pode perder. Venha, Deus tem algo extraordinário para sua vida.
1: Então é isso, a própria Lauriette está fazendo esse convite especial para todos vocês. Então não fique em casa, tá? Não fique em casa, se organize, tá? Se organize. Vamos adorar o nome do Senhor, vamos exaltar o nome do Senhor. Eu sei que você tem motivo, sim, para estar agradecendo a Deus. E é feito essa noite, né? Para você também estar conosco, tá bom, queridos? Então vamos aqui de mais participações, mais ouvintes que já estão aqui na nossa companhia. Quero mandar um grande abraço para meu grande irmão em Cristo Jesus, né? É o irmão Isaías, né? Que é músico aqui no Templo Central, é esse servo de Deus aí honrado, que está nos alegrando também com a sua audiência. As próximas canções, irmão Isaías, é para você, tá? Toda a sua família. Deus continue de maneira especial, meu irmão, te abençoando. É um grande amigo que a gente tem, e um irmãozão em Cristo, né? Sempre dando apoio para nós ali no Templo Central, e Deus abençoando de maneira toda especial, tá? Olha, também quem está acompanhando a gente, Não Há Ferrolho, né? É quem canta é Voz da Verdade, não é isso, essa canção? Não há ferrolho, não importa. Escudo, pronto, escudo, prepara escudo, que é o pedido do meu amigo Fábio Júnior, e nós vamos tocar essa canção para você, meu amigão. Também meu grande amigo Raimundo, taxista, está em algum lugar do Maranhão aí acompanhando a programação. Vamos ouvir.
2: Estou ouvindo aí, mas estou ouvindo, viu?
1: Na hora, Raimundo, um grande abraço para ti, meu irmão. Não sei se tu tá por Penalva, por Matinha, por Viana, ou aqui por Vitória. Raimundo, que é um taxista aí, né? Que roda sempre aí para Baixada e também para São Luís, né? Não é isso, Raimundo? É muito experiente, um dos nossos melhores motoristas da região aí, já trabalha um bom tempo e é ouvinte aqui do programa Boas Novas, e a gente agradece, tá? Alô, Branca de Araria, ela mandou um áudio, vamos ouvir.
3: Oi, Edinaldo, bom dia. Bom dia. Eu gostaria de pedir um hino, sou dos 10. Eu ofereço especialmente para toda a minha família lá em Mato Grosso, para minha vizinha Maria e Fabiane, e ofereço a você, que Deus abençoe.
1: Amém. Nós já ouvimos essa canção, né? Sou um dos 10, sou a primeira. Nós vamos tocar uma outra aqui para você, tá bom? Alô, Maria Lúcia, de Retiro Cajari, o que é que você tá dizendo? Vamos ouvir.
4: Bom dia, Edinaldo Patinho.
1: Bom dia.
4: Eu me chamo Maria Lúcia, do Retiro Cajari. Gostaria de escutar o hino de Damares e oferecer para meus 4 filhos, minha irmã em Terra de Areia, e meus irmãos e parentes de Mameleira Cajari. E quero meu alô. Eu não tenho pro seu programa. Bom dia.
1: Ô, Maria Lúcia, a gente se sente honrado, querida, diretamente do povoado Retiro Cajari, nos dando alegria, né? De adentrar o seu lar com a palavra de Deus, com os louvores. Muito, muito obrigado. Nós vamos preparar Consolador na voz de Damares para você. É uma letra linda, é uma canção assim que fala de maneira muito especial ao coração dos ouvintes, tá? Então iremos ouvir também Consolador. Então nós já temos Voz da Verdade, né? Escudo, Consolador, tem outra não, né? São essas duas aí. E sempre nós vamos tocar uma de Lauriette também. Vamos ver uma canção de Lauriette aí, Luiz, prepare aí, me ajuda. Só me diz daí qual é a canção de Lauriette que nós temos aí. É muitas canções. Lauriette tem muitas canções, tá? E amanhã estará conosco aqui em Vitória do Mar. Eu estou muito feliz, gente. Eu estou muito feliz. Já tinha muitos anos que eu vinha tentando trazer a cantora Lauriette. E não é fácil devido.

período, que ela é muito requisitada no Brasil e às vezes até fora do Brasil também, né? Mas aproveu o Senhor ter dado certo para o dia 28, sexta-feira, amanhã, às 19 horas, em Vitória do Mearim. Eu costumo dizer, eu tenho falado aqui nesses microfones aqui da Rádio Cidade e por onde eu passo também, não é fácil organizar.

0: é uma obra.
1: Como o meu pastor Fábio pregou, e graças a Deus, todas as terça-feiras o culto de ensino tem sido uma bênção. Eu só não participei ontem do culto de ensino, porque ontem eu estive em Arari, né? Ontem não, terça-feira, hoje eu já estou trocando, hoje é quinta, não é isso, Luiz? Pronto, foi terça-feira, eu não estive aqui no Templo Central de Vitória, porque eu já cheguei já 7 horas, tomei banho, mas deu tempo de ir para Arari. Foi um culto terça-feira, pelos 30 anos de ministério do pastor Israel. Tinha muitos pastores de fora, a igreja estava lá mesmo, né? O campo de Moitas estava também, e muita gente. Foi uma noite linda, na presença de Deus, muito emocionante, né? E foi uma homenagem muito linda para o pastor Israel Silvestre, que é o pastor presidente da Assembleia de Deus ali em Arari, tá? E após o culto, nós fomos para um jantar ali na casa do meu amigo Djalma Melo, né, que é o secretário de missões da Assembleia de Deus, junto com a nossa querida Graça Melo. Estivemos num jantar, colocando os papos em dias. Estava o pastor Dimas também, que eu estava com saudade dele, ali pastor presidente Matinha, meu grande amigo. Estava também o pastor Valdinã, amo demais, é um paizão, é um amigão do tempo. A minha amizade com ele é do tempo quando ele era pastor ainda em Cajari, ó, faz tempo isso, né? E até hoje perdura essa nossa grande amizade, e estivemos juntos também. Estava o pastor Sandro também, da cidade de Anajatuba também, e muitos outros pastores, pastor Zequinha Sampaio e muitos outros pastores ali no culto, né? E foi uma bênção de Deus o trabalho, tá? Aí lá eu lancei o convite, lá anunciamos também o evento de Lauriette, e os irmãos se alegraram muito. Em Arari vai ser colocado o ônibus, viu, para estar trazendo os irmãos aí de Arari. E aí nos grupos aí eles vão informar se vai ficar aí no Paraíba, na Praça do Folclore, onde é o local, para estar trazendo aqueles irmãos que não tem carro, não tem automóvel, não tem moto. Então vai ter ônibus para estar trazendo as caravanas amanhã aqui para Vitória do Mearim. Na região do Japão a mesma coisa, pastor Yuri está dando total apoio, estão organizando carro para os irmãos da região do Japão, e uma grande caravana também virá da região do Japão participar do culto conosco. Itapecuru já tem um pessoal se organizando também, Zé Doca, Santa Inês também, cidade de Santa Inês tem alguns irmãos se organizando para vir, Cajari também vai vir, alguns irmãos também participar conosco, e muitas outras localidades, né? Que os irmãos vão se organizando, graças a Deus alguns já têm carro, outros têm moto, outros já têm um amigo que tem um carro ou uma moto que vai vir. O importante é estarmos amanhã reunidos aqui para nós estarmos adorando o nome do Senhor, tá bom? Você de Vitória, se organize, tá? Esse programa, como eu falei, é feito com muito amor para cada um de vocês, e nós estaremos comemorando os 24 anos do programa Boas Novas amanhã. Então, todos os vitorienses, vocês são os nossos convidados mais que especiais para estar conosco, tá? O local é o Templo Central, o nosso templo grande aqui, tá? Em frente ao terminal rodoviário aqui em Vitória do Mearim. Vamos ouvir as canções pedidas, né? Nós iremos ouvir mais 3 lindas canções, né? Escudo, Voz da Verdade, Consolador, Damares, e logo em seguida, uma linda canção na voz da cantora Lauriette, Força da Adoração. Entra logo com ela, com a Força da Adoração na voz de Lauriette, logo em seguida Damares e Escudo na voz da Verdade. Vamos ouvir as canções.
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É isso aí, povo de Deus, 12 horas em ponto em Vitória do Mearim. Você está ouvindo o programa Boas Nova, programa esse que vai ao ar toda quarta, quinta, sexta, de 11 até as 13 horas e todos os sábados de 8 da manhã até o meio-dia, tá? Olha, nós já ouvimos louvores, já lemos a palavra, já oramos ao Senhor. Agora, nesse momento, nós estaremos ouvindo os nossos parceiros comerciais, tá? Homens e mulheres aí que têm entendido o projeto, né? Têm entendido o chamado ao qual Deus tem em nossa vida através desse programa e tem nos ajudado a manter essa obra no ar. E com muito carinho, cuidado de muitas, muitas vidas mesmo por todo o Maranhão e fora do Maranhão também através do aplicativo desta emissora. Eu costumo pedir e volto a dizer, quando estiver orando, apresentando o irmão Edinaldo, a irmã Ali, a família Boas Novas, como a gente tem apresentado cada um de vocês perante Deus, não esqueça de apresentar também em oração os nossos patrocinadores, os proprietários dessa emissora, os funcionários desta emissora também. E se possível for, escute o que eu vou dizer, seja um cliente dos nossos patrocinadores, ouça bem aqueles que estão divulgando conosco para manter esta obra no ar. A partir do momento que você é cliente dos nossos patrocinadores, você está diretamente, queridos, plantando uma sementinha na programação Boas Novas para que nós continuemos no ar, levando o ID ao coração ou aos corações de cada um dos nossos queridos ouvintes. Costumo dizer e vou repetir,

0: momento, é um horário que ninguém sairá casa em casa, bairro em bairro, rua por rua, falando do evangelho, do amor de Deus nesse momento. Mas as ondas sonoras da emissora nos permite adentrar a cada lar, a cada coração dos ouvintes que estão nesse momento a ouvir essa programação. Eu costumo dizer, é um presentão da parte de Deus estarmos nesta emissora de ponta, com o programa Boas Novas, nestes horários top. É horário top, viu? Não é qualquer horário, não. É um dos melhores horários do rádio nós temos, durante a semana e sábado, de 8 da manhã até meio-dia. Eu costumo dizer para algumas pessoas, vou repetir aqui nesse microfone, eu não queria programa de rádio de graça de 7 horas da noite até 10 horas da noite. Eu não queria. Por quê? Eu não quero disputar com novela, eu não vou disputar com igreja evangélica, igreja católica, com praça. É o momento que as pessoas à noite estão mais ocupadas em outras, alguns em culto, alguns em missa, alguns em festa, alguns em praça, alguns em novela, agora este horário aqui sim, é um horário bom, de 8 horas da manhã ou de 6 da manhã até 7 da noite, é um horário que nós encontramos o povo, e graças a Deus nós temos você como ouvinte, então não esqueça de a gente estar orando uns pelos outros e Deus se agrada disso. É por isso que ele tem cuidado de todos nós de maneira toda especial. Vamos ouvir os nossos patrocinadores, não saiam daí. Eu retorno já já com mais oferecimentos.
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0: 12h14 em Vitória do Mearim, ouvimos os nossos parceiros comerciais e vamos aqui de mais oferecimentos. O nosso amigo Valdemir, lá de Capoeira Grande, está na nossa companhia e ele dá um bom dia e diz: olá, bom dia, meu irmão Patinho, gostaria de ouvir o hino com Gesso Rufino, Vencear Comigo. Vamos preparar, meu irmão. Ele gostaria de oferecer para o seu pai, Benedito Oliveira, em Capoeira Grande, a sua mãe Maria, em Arari, e todos que estão na sintonia, uma excelente tarde a todos. Deus abençoe nosso amigo Valdemir de Jesus, ali de Capoeira Grande, que está acompanhando e participando da nossa programação. Quem também está almoçando, ouvindo a gente, é meu grande amigo Pires, ali de Arari. Ele, ó, boa tarde, almoçando, ouvindo este maravilhoso programa, abençoado por Deus. Pires, aquele abraço. Ó, Pires, faz um esforço de vir amanhã aqui no culto, viu? Venha, Vitória do Mearim, participar conosco do aniversário do programa Boas Novas, meu amigo. Um abraço para você e obrigado pelo carinho de escolha. Sempre ligado conosco, ouvindo e participando. A minha amiga Maria Sardinha também está acompanhando. Ela mandou um áudio. Vamos ouvir. Ela é aqui de Vitória.
1: Bom dia,
0: Fabinho. Bom dia.
1: Como é que tá você?
0: Estou bem.
1: Sempre que você botasse para tocar para mim, aquele hino da Bíblia, 547, aquele que diz o rei está voltando.
0: 547, da Arpa Cristã.
1: Um beijo pra vocês, também.
0: Nós vamos procurar aqui, viu, Maria Sardinha? Um abraço, um ótimo almoço pra você, querida, e obrigado aí pela companhia, tá? Obrigado. Pronto, aqui tem também uma ouvinte aqui, Maria de Fátima, não sei de onde, né? Mas ela mandou aqui um áudio, vamos ouvir.
2: Não cai de flamengo.
0: Deu um outro áudio aí também junto, né? Acho que deu pra entender o pedido dela, tá? Então eu quero mandar um alô especial para Sarinha, lá no povoado Rigor, na região de Conceição do Lago Açu, que está aí acompanhando também a programação Boas Novas. Um abraço pra ti, minha querida. Obrigado, Sara, pelo carinho, tá? De sempre ouvir a programação, participar da programação também. E a gente manda...

Amanda, manda um forte abraço para você. É, quero mandar um alô especial para minha amiga Raimunda Barros, diretamente aqui do Conjunto do L. Ela não perde a programação e a gente agradece, Raimunda. Raimunda, faz um esforço para ir amanhã no culto ali no Templo Central, participar conosco, tá? Com a nossa querida cantora Lauriette. Será uma honra receber você e família, tá, amiga querida? Obrigado aí por estar acompanhando, ouvindo e participando também, sempre que pode, da programação Boas Novas, tá? Olha, eu quero aproveitar, mandar um alô especial para a irmã Edinalva Fernandes, ali na cidade de Arari, que está na nossa companhia também, aí acompanhando sempre o programa. A abraçar também ao nosso povo aí de Arari, sede Povoados, a todos também de Miranda do Norte. Alô, Maria Casas Novas, abraçando ela. Eu quero abraçar esse povo aí da cidade de Miranda do Norte. Também mandar um forte abraço a você também, aí da região de Anajatuba, Itapecurumirim, nossos queridos ouvintes de Matões do Norte, esse povo lindo, esse povo abençoado de Deus, tá? Também você de Cantanhedes, da cidade de São Mateus do Maranhão, aquele abraço. Vocês também dos povoados de Bacabal, você de Olho d'Água das Cunhãs, nossos ouvintes também aí de Lago Verde, que são muitos ouvintes que acompanham a programação, sempre estão na nossa companhia. Deus, de maneira especial, os abençoe. Alô, povo de Conceição do Lago Açu. É, Conceição do Lago Açu, nós temos ouvintes. Quase todos esses povoados aí, né? E sede, acompanham, participam, né? Dão esse presentão para nós, né? De ouvir, de estar sintonizado, participarem do programa. Deus os abençoe também. Você de Garapé do Meio, Bela Vista, Monção, nossos ouvintes aqui dos povoados de Vitória, como Coque, os povoados ali, Circo Vizinho, você de Gameleira também, ao nosso povo da região do Japão, né? Paiol também, toda a região do Japão, um grande abraço, aguardando vocês, tá? Em peso amanhã, muita gente da região do Japão estará vindo participar do culto conosco, tá? Abraçar o nosso povo aqui da sede de Vitória, ah, um abraço, você também de Arari, Cajari, Viana, Cidade dos Lagos. Alô, meu amigo Raimundo Taxista, ele está em Viana, né? Acompanhando a programação. Você também de Matinha, a todos de Olinda, nossos queridos também e amados ouvintes aí de Penalva, Pedro do Rosário, São João Batista, Cajapió, São Vicente de Ferre, muita gente ouvindo, participando, adorando, bendizendo o nome do Senhor. Nós só temos a agradecer ao nosso Deus pela vida de cada um de vocês que acompanham a nossa programação, né? Já faz um bom tempo, né? E cada dia aumentando o número de ouvintes. Quero mandar um alô especial à irmã Irene Arari, a Ana Lúcia de Matões do Norte, a irmã Antônia, Antônia Pinto de Arari também, a Bárbara lá de Colombo, de Itapecurumirim, lá em Santa Rosa de Itapecuru. Alô, minha querida Amparo e família, tá? A nossa querida amiga Bibi aqui no Conjunto do Hélio, meu amigo Bireco lá do Jaguari, também não é diferente lá em Arari. Alô, Cota Diniz em Santo Antônio, lá no povoado Teso de Penalva. Alô, Daiane, aquele abraço, obrigado, querida. Alô, Dalva de Bubasa também, Deca, a minha amiga Deca e família em Capoeira Grande. Alô, de Estevo também, Trizidela. Ó, eu tive prazer esses dias de levar São Luís, a nossa ouvinte, a irmã Lina, né? Ali de Trizidela, de Arari, tá em São Luís. Estamos em oração, tá? Pela sua irmã. E eu peço oração por ela também, tá, querido? Só apresente a Deus, tá? Apresente a Deus, que Deus, ele é especialista, tá? Em milagre. Alô, Deuselina, a Linha Olinda, tá? A Dinalva do Tiridical, meu grande amigo, irmão em Cristo, Domingo Carvalho, da região de Anajatuba. Alô, meu amigo Edson Pedra Monção, Elielton também aqui no Conjunto Nova Vitória, lá em Tabocal, a irmã Francisca, ao Francisco Marques e família, lá no povoado Fazenda Nova, município de Pio 12, que está na nossa companhia também, todos vocês dessa região. Alô, irmã Irene de Arari, também um forte abraço ao Alcione, lá no povoado Colombo, ali de Itapecurumirim, a irmã Mocinha do povoado Pedrinhas de Anajatuba, Isabel lá em Cachoeira também, e muitos outros, né? Como meu amigo Jorge Ricardo de Arari, a Josi do povoado Conduru, ali em Penalva, aquele abraço lá no povoado Raposo. Monção, meu irmãozão Leôncio, a quem a gente manda um forte abraço, tá? E agradece

0: pelo carinho de sempre estarem aí acompanhando a Lucila e Doninha, ali em São Benedito do Maciel. Abraçar também seu Zé Maria e Dona Lourdes, né? E todo esse povo de Deus aí que acompanham a programação Boas Novas. Alô, Vânia Sodré, em São José, município de São João Batista. A vocês, um forte abraço. Alô, pastor Ataíde, também São João Batista. Saudade de ouvir sua voz, tá? Deus o abençoe sempre. Então, queridos, nós vamos ouvir mais canções, tá? Nós vamos ouvir aqui canções lindas na voz também do poeta de Jesus. Vai questionar ou adorar. Será uma das canções. Tem mais alguma aí, não, né, Luiz? Gerson Rufino, vem cear, né? E da harpa conseguiu também? Opa, então ótimo. Nós vamos ouvir esse lindo hino da harpa, que foi o pedido da minha amiga. E vem cear comigo, Gerson Rufino, e logo em seguida vai questionar ou adorar, tá? Vou oferecer também essa canção para todos os ouvintes. Você taxista, você vanzeiro, você que está no carro de passeio, você que parou aquele momento que estava trabalhando para o almoço, você caminhoneiro que está indo no sentido da capital ou capital interior, você que está nesse pare e siga aí, tá? Deus abençoe você, tá? O trabalho está avançando, graças a Deus. Já passou a concretagem aqui do Bamburral para cá. Já está passando, graças a Deus. Depois já vão fazer o outro lado. E muito breve vai chegar aqui em Arari, aqui em Vitória do Pearim. Gente, isso vai ser uma loucura quando passar aqui em Vitória. Por quê? Porque esse trabalho de concretagem vai passar dentro de Vitória. É, a BR passa dentro de Vitória. Arari não vai sofrer tanto porque passa por fora. Mas ainda vão sentir, né? Vão sentir. Agora imagine nós que vai passar dentro da cidade assim, ó. Eita, Jesus. Mas o importante é que vai estar acontecendo o trabalho. Quando for finalizado, vai ficar muito bom. Esse setor que eles já terminaram de Miranda até ali onde já fizeram o trabalho, quando a gente coloca o carro, é um tapetão. Graças a Deus por isso, né? Graças a Deus. E que venha, né? Que venha, venha logo. Que quem vai ser abençoado é o povão que mais precisa. Vamos para o telefone. Alô, você do celular? Alô? Alô?
1: Boa tarde.
0: Fica um pouquinho longe do som aí. Ou baixa o som pra gente conversar. Tá dando microfonia. Baixa um pouquinho.
1: Boa tarde. Eu queria que o senhor rodasse um hino aí pra mim.
0: Qual canção?
1: Aqui pra Dona Maria, aqui no bairro da Coreia, mãe de Dona Leila.
0: Opa, Maria no bairro da Coreia.
1: Aquele. É, pra ter aquele hino que ajuda a Deus, né? Que eu não sei quem é o cantor.
0: É, Silvan Santos. Pois. Nós vamos substituir. Bota, me ajuda a Deus aí pra ela.
1: Eu queria oferecer pra ela, pra ali, pra todos os ouvintes da rádio. Tenha uma boa tarde, em nome do Senhor Jesus.
0: Maravilha. Muito obrigado. Nós já vamos tocar agora a sua canção, tá bom, querida? É Silvan Santos que canta. Grande abraço. É o povo de Deus ligando, participando. Gente, eu não dei o meu número de celular hoje, né? Aí é muita gente que já tem o nosso contato. Para você que não tem, anote aí o meu número para você fazer o pedido, fazer que nem ela. Você pode ligar e falar ao vivo comigo. Gosto de atender muitos ouvintes. Você pode mandar áudios também. Você pode mandar também o texto escrito. Fica ao seu critério. Eu quero lhe atender, eu quero lhe conhecer, saber quem é que está do outro lado aí ouvindo a programação, tá? 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Posso? 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Aí, coloque Edinaldo Patinho, programa Boas Novas. Eu sou Edinaldo Patinho. Esse é o meu contato que você vai poder falar comigo, não só na hora do programa, mas qualquer um outro horário também, beleza? Então vamos ouvir as canções, 12 horas e 26 minutos em Vitória do Mearim. 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

Amanhã será o grande dia, o aniversário do programa, os 24 anos do programa Boas Novas, aqui em Vitória do Meri, no Templo Central da Assembleia de Deus, a partir das 19 horas em ponto, a Caravanas confirmada, e ela, a cantora Lauriete, lá de Vitória do Espírito Santo, diretamente para o Maranhão, Vitória do Meri, Brasil, e você é o meu convidado especial para a noite desse dia. Vamos ouvir as canções.

0: É isso aí, povo de Deus, 12:40 em Vitória do Mearim, no nosso querido Maranhãozão, abençoado por Deus, uma terra, uma região rica, porém não tem investimento, né? Pro povo ficar um povo mais. Mas vamos lá, olha, eu tenho ouvintes aqui, meu amigo Tião da Panificadora Costa, que fica localizado aqui na rua 7 de Setembro, bairro Puraqueu, em Vitória do Mearim. Vamos ouvir, meu irmão.
1: Boa tarde, senhor. Queridão, Pai do Senhor.
2: Depois eu boto pra mim o Infinito.
1: Infinito. Maria Massal, Infinito.
2: As coisas do programa.
1: Pronto.
2: Interior do Cavalcão do Cirilo. É isso aí, meu filho. Tudo de bom.
0: Pronto. Ó, Tião, você, esposa e família, quero te ver amanhã no aniversário do programa, meu irmão. Tu te organiza. Tem mais ouvintes mandando áudio, vamos ouvir.
3: Bom dia, a paz do Senhor Jesus. Ah, ele está falando que é Imaira Seto, Guadimbira, Conceição de Lagoa Sul.
1: Vira.
3: Quero pedir o hino com Jesus Rupino, oferecer para toda a minha família e para a Igreja Assembleia de Deus aqui do povo Alegria. E para todos vocês aí do programa.
0: Pronto, querido, obrigado. Vocês em Dinha, em Vira, Conceição do Lagoa Sul. Vamos preparar aquela canção, uma linda aí de Gerson Rufino também, Luiz. Me ajuda aí, uma daquelas mais novas que tem uns louvores muito lindos na voz dele. Eu tenho mais aqui ouvinte, deixa eu ver aqui. Pronto. Eu passei o número e o pessoal manda áudio mesmo, vamos ouvir.
4: Bom dia.
0: Bom dia.
4: Bom dia.
0: Bom dia. Só ficou em bom dia, bom dia.

gente manda um alô, não sei quem é que tá falando, tá Maria aqui também, né? Mas da onde você estiver, que Deus te abençoe, Maria, tá? Grande abraço.

horas e 42 minutos. Nós já temos Maria Massal, Infinito. Gesso Rufino, qual é a canção que nós escolhemos aí? Reconstrução, essa canção é linda, ó. Canção linda mesmo. Então serão essas duas canções e eu vou encerrar com mais uma de Lauriette, gente. Quero deixar uma canção linda, pode ser Sete Trombetas, né? Vê aí direitinho. Sete Trombetas, né? Pronto. E nós iremos deixar também esses três louvores para encerrar a programação do dia de hoje. Mas louva a Deus pela vida de cada um dos ouvintes que estão na nossa companhia. Muito obrigado. Muita gente que às vezes não liga, não participa, mas não perde o programa. Que Deus te abençoe também. Muito obrigado mesmo, tá? Só Deus para retribuir o carinho que vocês têm com o programa Boas Novas e a família Boas Novas. Mas amanhã será um dia também muito especial. Amanhã vai ter a programação. Creio que a irmã Nali estará aqui, porque eu estarei indo pela manhã. Eu tenho que estar lá meio-dia no aeroporto para guardar a cantora Lauriette, né? E eu quero convidar a todos vocês, amanhã, gente, à noite, a partir das 19 horas, 7 horas em ponto, no Templo Central da Assembleia de Deus. Para mim, eu me sinto honrado, muito feliz por Deus nos proporcionar esses momentos, né? Já fizemos vários eventos dessa magnitude, né? Já fizemos vários eventos, já fizemos em Maracassumé, já tivemos em Penalba, já tivemos em Cajari com eventos, já tivemos também em Arari muitos eventos. Arari foi onde eu fiz mais eventos, né? Já fiz Samuel Mariano, Canção e Louvor, Banda Som e Louvor, né? Já fizemos ali, já fizemos Antônia Gomes também e muitos outros eventos através da nossa produtora, GBN Produções, tá? E desta feita, querido, estaremos aqui em Vitória do Mearim amanhã, às 19 horas, né? Com a cantora Lauriette. Não esqueça, se organize direitinho, você que é de Vitória do Mearim, vamos ao trabalho. Lá eu irei fazer alguns agradecimentos especiais e no momento que estarei fazendo os agradecimentos, na hora que eu te olhar, eu vou ficar muito feliz. E vocês fazem parte desta linda história, tá? Dessa linda história de 24 anos de programação. E Anali, minha esposa, meu filho Emanuel, Rebeca, estamos muito felizes mesmo. Rebeca vem amanhã logo comigo, ela está lá em São Luís, né, estudando, mas amanhã ela estará comigo no aeroporto para recepcionar a cantora Lauriette. Aí vamos almoçar e após o almoço estaremos vindo para a Vitória do Mearim, para essa noite de louvor e adoração. Em nome de Jesus, se organize, tá? Se organize. Tá? Venha participar conosco, venha participar, convide um amigo, em nome de Jesus, convide um amigo para participar, porque será uma noite onde Deus vai tratar com todos que ali estarão presentes. Vai ser um mover do Espírito Santo de Deus, eu não tenho dúvida, e os trabalhos que nós temos feito é dessa forma que tem acontecido. E eu, pela fé, eu creio que amanhã não será diferente. Terá cura, terá cura, terá resgate de vidas, terá almas para o Senhor Jesus e terá bênção. Talvez aquela bênção que você necessita será amanhã o dia que você irá receber. Não sei, mas Deus sabe. Deus conhece o nosso coração, sabe das nossas limitações e das nossas necessidades. Então eu estou te convidando, vamos cultuar ao Deus de Israel amanhã? Você é o meu convidado. Não é um simples convidado, você é o meu convidado mais que especial para esse culto de adoração. Que Deus abençoe a todos. Até amanhã com mais uma edição do programa Boas Novas, tá? A última canção, quero mandar um alô aqui. Bom dia, irmão Edinaldo. Sou eu a pessoa que falou a você a respeito. Isso. Então, nós iremos conversar já já sobre isso, tá bom, minha querida? Deus abençoe a todos e até amanhã, se assim Deus permitir. Muito obrigado pelo carinho de sintonia. Tchau.

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1: Rádio Cidade de Vitória, informa a hora certa.
2: 13:01. Repita, 13:01.
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1: 13:17.
2: Repita.
1: 13:17.
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2: 13:32.
3: Repita.
2: 13:32.
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1: 13:46.
2: Repita.
1: 13:46.
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1: Rádio Cidade de Vitória. 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
2: 14:02. Repita. 14:02.
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1: 14:17. Repita. 14:17.
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2: 14:32.
3: Repita.
2: 14:32.
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10: A partir desta quarta-feira, as tarifas de energia elétrica para consumidores de residências e pequenos comércios estão mais baratas em estados da região Norte e Nordeste. A decisão foi da Agência Nacional de Energia Elétrica. Os moradores atendidos pela Energisa Acre, Energisa Rondônia, Enel Ceará, Energisa Tocantins e Sulgipe passarão a pagar menos pela energia. O preço para os consumidores de baixa tensão diminuiu porque a ANEEL homologou o repasse de quase 5 bilhões e meio de reais para as distribuidoras. Esse dinheiro é resultado da repactuação dos valores do uso de bem público, que é pago pelas hidrelétricas pelo direito de explorar o potencial de geração de energia dos rios. Os recursos vão para a conta de desenvolvimento energético e serão usados para diminuir as tarifas de quem vive nas áreas de atuação das superintendências do desenvolvimento da Amazônia e do Nordeste. O desconto para o consumidor das 5 distribuidoras das regiões Norte e Nordeste será equilibrado. Quem já teve os maiores aumentos na conta de luz vai receber a maior redução agora. O alívio no bolso a partir desta quarta-feira varia de 1,36%, no caso da Energisa Tocantins, até 10,63% para os clientes da Energisa Rondônia. Da Rádio Nacional em São Luís, Gabriel.
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1: 14:48. Repita. 14:48.
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2: 15 horas e 2 minutos.
3: Repita.
2: 15 horas e 2 minutos.
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3: O projeto de lei que aguarda a votação na Comissão de Segurança Pública cria no Código Penal novas formas qualificadas para o crime de resistência. Atualmente, a pena só é aumentada caso o agente do Estado não consiga cumprir sua função em decorrência da oposição violenta. A nova proposta prevê punições mais severas quando a resistência envolver o uso de substâncias psicoativas, fuga, risco à integridade física do funcionário público, violência ou resultar em lesão corporal grave ou na morte de agentes das forças de segurança pública. O relator da matéria, senador Wilder Moraes, do PL de Goiás, destacou que a medida busca reforçar a autoridade do Estado e a segurança física dos profissionais na linha de frente policial.
4: Entendemos ser o PL extremamente meritoso, uma vez que a busca protege a ação das nossas forças de segurança pública no exercício de suas funções, sendo que, no nosso entendimento, a criação de típicos penais qualificados com penas mais graves confere uma maior prevenção à prática do delito em geral.
3: Após a análise na Comissão de Segurança Pública, o projeto seguirá para a Comissão de Constituição e Justiça, onde terá decisão terminativa. Da Rádio

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1: 15 horas e 18 minutos.
2: Repita.
1: 15 horas e 18 minutos.
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2: 15:33.
0: Repita.
2: 15:33.
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Tá faltando alguém, não tá? Quem tá de preto aí? É tu mesmo aí de preto. E quem tiver de preto vai entrar na madeira, vai entrar na madeira, vai entrar na madeira. Agora é o seguinte, só as virgens. Eu disse só as mulheres virgens. Aí, mesmo. Só se for dos ouvidos, Rocha Buriti.

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1: Rádio Cidade de Vitória informa a hora certa.
2: 16:03. Repita. 16:03.
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0: já naquele clima pra você entrar aí, ó, né, meu amigo? Tá chegando ela de volta a Drink Dance, ó, já pra você entrar no clima com a gente aqui na nossa programação. Vem com a gente, hein? Salve, salve, boa tarde, muito boa tarde pra você chegando, ó, chegando pra te fazer companhia com mais uma edição de músicas, informações e notícias da melhor programação do Rádio FM da nossa Baixada Maranhense. É isso, chegando, boa tarde pra você. Salve especial, obrigado pelo carinho, pela sintonia, você que já tá ligadão, já tá curtindo o nosso programa nessa tarde especial de quinta-feira. É, quinta-feira. E a gente aí, ó, juntos e misturados, né, meu amigo? Qual a melhor programação do Rádio FM da Baixada Maranhense? Pra você que se liga com a gente em toda a nossa região, de já, obrigado pelo carinho, pela sintonia. Você aqui de Vitória, você de Arari, Miranda do Norte, Cajari, Viana, Conceição do Lago Açu, Monção, Igarapé do Meio, Matinha, Penalva, São Bento, Anajatuba, Matões do Norte, Bom Jardim, você, enfim, de toda a nossa região. Que bom ter você ligado, que bom ter você conectado aqui na nossa programação. Prazer estar com você. Sou Edinaldo Lisboa e a gente fica juntos até daqui a pouquinho, até às 18 horas, com músicas, informações, notícias pra você aqui na nossa programação. Já fica à vontade aí pra interagir, pra pedir a tua música preferida aqui no nosso programa. É só chamar no WhatsApp o 98220-8531. 98220-8531. Esse é o nosso WhatsApp pra você que se liga com a gente aqui na melhor da Baixada Maranhense, Rádio Cidade de Vitória FM, no Sistema de Comunicação Jorge Moisés, pra você que se liga, pra você que curte, nos quatro cantos do nosso Maranhão.
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0: É isso, Conexão FM, conectado com o mundo, sintonizado com você. Já abração especial aqui pra minha amiga Alessandra Vieira, tá ligadinha com a gente aí na programação. Galera do Poeirão, minha amiga Rosa Moreno, Tchaco, tá ligadão também, o Vitorino Silva Almeida. Olha, já abraço aqui também pro nosso amigo Marcelino, homem da De Brasa, o homem que nos dá aí aquela carona pelas estradas da vida, já ligadão com a gente, já participando aqui do programa, já vamos ouvir esse áudio aí, certamente pedindo aquele sucesso, mandando pra todos os carreteiros, né? 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Abração pro Vando e toda a galera que tá aí no táxi aí, nos dando essa carona. Ligados com a gente aqui na nossa programação. Obrigado aí pela carona e abraço pra vocês. Que Deus os leve em paz ao seu destino. Que vocês façam aí uma viagem com paz e segurança. Bom demais ter você com a gente aqui na programação. Minha amiga Maria, tá ligadinha com a gente em Bacabal. Obrigado aí pelo carinho, Maria. Que bom ter você na programação. Chama aí, ó, tá, manda aí a tua música preferida pra quem você quiser, é isso? É, minha amiga Cícera Costa já ligadinha com a gente também, Arari, obrigado aí pela sintonia, né, Cícera? Ela é Hilde, minha amiga a Neném, também ligadora com a gente, minha amiga Marcinha já ligada com a gente no conjunto da Vitória, obrigado pela sintonia, você aí, ó, de qualquer ponto ligado no nosso Conexão, que tem oferecimento da Rosas Calçados, onde você conta com calçados masculinos e femininos, adultos e infantis com preços imperdíveis. 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É isso, vamos juntos, hein? Vamos juntos no nosso Conexão. 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

0: 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É Gomes Peças, oferecendo para você o nosso Conexão, que traz agora destaque das informações, notícias de hoje. Hora de trazer os destaques desta quinta-feira para você no nosso Conexão. Se liga aí.
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0: É isso, Conexão FM, conectado com o mundo, sintonizado com você. Olha, vamos trazer para você aqui informação que o projeto aumenta aí, ó, para até 10 anos a pena para crime de homicídio culposo. Aquele homicídio que a pessoa comete sem a intenção de cometer. Pois é, o projeto aí aumentando essa pena para até 10 anos, né, meu amigo? É, diversas leis brasileiras, diversos artigos da lei brasileira precisa aí dessa, vamos dizer, dessa repaginada, né, meu amigo? Aumentando aí e endurecendo mais ainda, né, a questão aí, né, dessa, da justiça para que vários crimes que acontecem assim de natureza, né, tão assim, tão bárbara, não aconteçam mais, né? Ou pelo menos amenize. Pois é, e olha só, esse projeto aí buscando, né, visando, né, aumentando aí em até 10 anos a pena para crime de homicídio culposo. Daqui a pouquinho a gente traz para você essa informação. Vamos trazer também informação sobre o desemprego no Brasil, né? Pois é, o desemprego, de acordo com as informações do IBGE, caiu para 5,3%, menor para o trimestre aí, né, terminado em julho. A gente vai trazer daqui a pouquinho para você esses dados aí do IBGE, falando sobre o desemprego no Brasil caindo, né? Isso é bom, perspectiva boa. Pois é, olha, trazendo também para você, né, informações, ó, as últimas, repercutindo aqui também, últimas informações aí que dessa tragédia, né, meu amigo, no Nepal e no Tibete, né? Já sobe aí para 273 o número de mortos e centenas de desaparecidos, né? Cerca de 1.300 pessoas estão desaparecidas após esse avalanche, né? Avalanche de gelo e rochas provocou enxurrada aí na fronteira, né, do Nepal e na China, né? Rapaz, o negócio é complicado, né? Diversas tragédias pelo mundo, né? Negócio é triste de ver, né? É triste, é absurdo. Meu Deus do céu. Daqui a pouco a gente traz pra você informações, notícias, muita música também pra você, ligadão com a gente aqui na nossa programação. Um abração aqui, ó, nosso amigo Ribinha de São Lourenço, a Hilda. Alô, Hilda, segura aí, vamos já curtir música boa. Nossa amiga Hilda ligada com a gente aí em São Lourenço, obrigado pela sintonia. Galera de São Lourenço, galera também aí de Mato Grosso, nossa amiga Raia, Sandy, galera top ligada com a gente na nossa programação. Música boa, né? A gente vai tentando, então vamos tentando, minha amiga Luzinete, já vai pra você. Agradecendo o carinho, a sintonia, música boa pra você no nosso Conexão.

chega mais longe que tudo, né? É pra caminhada ser bem sucedida, tem que dar o primeiro passo, né, meu amigo? Vamos juntos, é você ligadão, você curtindo. Oi, Alessandra, sucesso já aqui, ó, pra minha amiga Alessandra Vieira, ligadinha com a gente ali no Poeirão, mandando, 25 milhões, hein? Aí pro Alex, ligado com a gente também na programação, obrigado pela sintonia. Salve você, ligadão com a gente aí no Poeirão, dá uma galera também no Quindiri, o Potoca e também o Edmilson, ligado com a gente. Sucesso da Vicky Souza, hein, Cícera? Já pra você, também pra minha amiga aí, ó, de Bacabal, a Marinha, tá ligadinha com a gente? Já mandando esse salve pra toda essa galera aí de Bacabal, a Karina e também o Eduardo em Garapé do Meio, ligados com a gente. Minha amiga Hélida de Laje Comprida, alô você de Laje Comprida, boa tarde. Obrigado pela sintonia, você que tá ligadão com a gente aí na programação, já pede aí tua música preferida, é só chamar aqui no WhatsApp, o 982208531. Pede a tua música que o prazer é todo nosso de atender você. 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
0: É isso, vamos tentando, hein? Vamos tentando sempre o nosso melhor. Você ligadão com a gente aqui na nossa programação, segue aí, pedindo a tua música preferida. WhatsApp 982208531. Abração pra Ana Paula, galera da Vila Riachão, boa tarde. Obrigado pela sintonia, minha amiga Raimunda Brito, a Isabelle, minha amiga Elisete, já ligadona com a gente também em Tabocal. Alô, você de Tabocal, boa tarde, hein? Obrigado pela sintonia, galera ligadona com a gente aqui na nossa programação. E a galera do Bairro Novo já tá aí na sintonia com a gente, Orlindo, a Francimar, o Renan, o Cláudio, aí também o nosso amigo Fábio. Essa galera top aí do Bairro Novo na sintonia do nosso Conexão. Beijão pra minha amiga Mary, também a Raila Bitone aí da Campinas, a Dani, dona Damiana e o Zé Barbosa. A galera top aí ligada com a gente, hein? Obrigado pela sintonia e é você no nosso Conexão. 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Mais sucesso, mais música boa pra você, ligadão com a gente, pra você curtir todas, hein? Minha amiga Alessandra, Alessandra Vieira, no Poeirão, tá mandando aí pro Alex. 25 milhões, sucesso com o Natanzinho, e a gente curte na programação. Tem ainda, ó, aqui pra minha amiga Cícera, Vício em Você, Vic Souza, é sucesso pra você curtir no nosso Conexão FM.

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1: 16:50.
2: Repita.
1: 16:50.
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isso aí, sucesso do rei, pra você ligado com a gente aqui na nossa programação. Jesus Cristo, olha, a pedido especial do nosso amigo Marcelino, da de Brasa, mandando aí pra todos os carreteiros que estão aí, ó, justamente no Pare Siga, né, meu amigo? Ligados com a gente aqui na programação. A gente agradece o carinho, a sintonia, deseja a vocês paciência, né? Porque precisa muita paciência. Aliás, olha, esse final de semana aí o DENIT já confirmou, né, que vai ter aí, né, a interrupção aí na ponte do Estreito dos Mosquitos, né? Vai ser, né, interrompida aí o trânsito, aquele sistema de Pare Siga vai estar com mais, né, aí mais lentidão, né, meu amigo? Pois é, você já ligado com a gente, já ficando aí informado que neste sábado e domingo vai ter aí reforço do Pare Siga, né? Aí para manutenção aí da ponte do Estreito dos Mosquitos. É o DENIT informando, então, esse final de semana passado teve aí a questão, né, essa parada aí no Pare Siga com mais reforço, né, para manutenção aí da ponte, e nesse próximo final de semana agora também vai acontecer, né? Nosso amigo Marcelino, da de Brasa, ligadão com a gente aqui na programação, já mandando aí para todos os carreteiros, e a gente agradece o carinho, agradece a sintonia, segue com a gente na programação, já sucesso, também aqui para nossa amiga, aí ligadona com a gente, a Hilda em São Lourenço. Alô, você de São Lourenço, boa tarde, obrigado pelo carinho, abração aí para Hilda, pro 19, minha amiga Rose, toda a galera, também o nosso amigo, aí ligadão na programação, né? Nosso amigo Ribinha, bom demais ter você no nosso Conexão FM. Seguindo com você, ligadão com você, curtindo, oferecimento, atenção, você que tá precisando daquele toque especial na residência, na empresa ou no escritório, conte com

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Olha, seguinte, hein? Seguindo com você com mais sucesso, mais música, também com oferecimento da Autoelétrica Dias. 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Chegando mais sucesso, hein? Mais música para você ligadão com a gente na programação. Milô de Caminho das Índias, aqui para minha amiga Hilda, em São Lourenço, mandando aí para toda a galera aqui, ó, da 89, mandando também pro Marconi Cantanhede e para toda a galera de São Lourenço e galera também de Mato Grosso, hein? Para você curtindo nossa conexão. Tem ainda Clecinha, ainda tô aí. Sucesso com a Clecinha, pra nossa amiga Márcia, ligadinha com a gente, conjunto Nova Vitória, pedindo aí pra curtir, e a gente já manda pra todos na sintonia do nosso Conexão.

sucesso. Ouvir a baronesa assim já dá aquela vontade, né? É, da gente quebrar aquele gargalo, hein? Aí pra você ligado com a gente, mandando pra minha amiga Elisete, também em Tabocal, ligada com a gente, minha amiga Luzinete aí do Bairro Novo, também aí, ó, que adora a Clecinha. Minha amiga Cícera Costa, é sucesso da baronesa. A pedida aí da Márcia no conjunto, pedindo pra curtir, sucesso, né? É a baronesa, hein, meu amigo? É a baronesa da Seresta do Brasil. É sucesso pra você aqui no nosso Conexão. Já mandando aqui também pro nosso amigo Batista em São Félix. Aí, ó, beijão pra dona Tereza, seu mano, essa galera top aí em São Félix, ligados com a gente aqui na nossa programação. Alô, Inglismar, galera aí de São Benedito dos Maciéis. A galera ligadona aqui na programação. Você da região Japão, São Félix, Arroz, Livramento, Santa Joana, Japão Grande, São Benedito, Santa Rosa, Sumaúma. É, você ligado aí toda a região do Japão. 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Tá chegando a hora, hein? Tá chegando a hora. Ó, seguindo com você. Chegando com você, já trazendo aqui informação, hora de deixar você bem informado, mas antes falando pra você que tem alerta de sabor, hein? 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

0: 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Fica a tua roupa, Caio, bem, que você é isso, seguindo com você, ligadão com você, curtindo Libório Autopeças. 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Hora de deixar você bem informado, é hora de informação para você no nosso programa. 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É hora de informação no nosso Conexão. Se liga aí.
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0: É isso, é hora de deixar você bem informado, ligado aqui na melhor programação do Rádio FM da nossa Baixada Maranhense. Olha, trazendo aqui para você essa informação, hein, meu amigo? Projeto aumenta para até 10 anos a pena para crime de homicídio culposo. É aquele crime aí que quando a pessoa, né, não tem a intenção de matar. Pois é, olha, o projeto de lei 3.172 de 2026 aumenta a pena aí para o crime de homicídio culposo quando não há intenção de matar. A proposta prevê punição de 5 a 10 anos de reclusão aí para quem causar a morte de outra pessoa por imprudência, negligência ou imperícia. Pois é, o texto altera o Código Penal, que atualmente prevê pena de detenção de 1 a 3 anos. Pois é, né, meu amigo? Ficando aí um pouco mais pesado a questão aí, né, da pena. Pois é, para o autor aí do projeto, o deputado delegado Palumbo, do POD de São Paulo, a punição atual é branda e gera sentimento de impunidade na sociedade. Palumbo argumenta que o aumento de pena fortalece o caráter preventivo da lei e desestimula condutas imprudentes. Pois é, não é razoável que a resposta penal para uma conduta que culmina na morte de um ser humano permaneça em patamar tão reduzido, justificou aí o parlamentar. Pois é, a proposta mantém a diferença técnica entre o homicídio doloso, né, que é quando tem a intenção de matar, e culposo, que é quando não tem a intenção de matar. No entanto, o autor defende aí que a mudança corrige uma defasagem da lei para atender ao clamor social por justiça e responsabilização. Pois é, o projeto será analisado pela Comissão de Constituição, Justiça e Cidadania e depois aí pelo plenário, né? Para virar lei, o texto deve ser aprovado aí pela Câmara e também pelo Senado, para depois chegar aí à mão do presidente, né? Aí para poder virar lei e assim passar a valer, né, meu amigo? Mudar aí de 1 a 3, passando de 5 a 10 anos aí a punição para o crime aí, né? De homicídio culposo, que é quando não há a intenção de matar. Pois é, olha, outra informação para você aqui é falando sobre desemprego no Brasil, né? Pois é, o IBGE mostrou aí um levantamento que aponta, né, meu amigo? Que aponta aí a queda do desemprego no país. Desemprego cai para 5,3%, menor para o trimestre terminado em julho. Pois é, olha, os dados aí, a taxa, né? A taxa de desemprego do trimestre terminado em julho ficou em 5,3%. O resultado representa o menor patamar para esse período de 3 meses de toda a série histórica da Pesquisa Nacional por Amostra de Domicílio, a PNAD contínua, né, iniciada em 2012. Pois é, no trimestre anterior, terminado em

0: abril, a taxa era de 5,8%. Já no mesmo período do ano passado, era 5,6%. Pois é, os dados foram divulgados hoje, né? Foram divulgados hoje pelo Instituto Brasileiro de Geografia e Estatística, o IBGE. A PNAD contínua revelou aí que o número de pessoas ocupadas atingiu 103,3 milhões, né? Recorde da série histórica. O número de empregados aí com carteira assinada, excluindo aí trabalhadores domésticos, foi de 39,4 milhões, né? Também o maior da série histórica. Já a quantidade de trabalhadores sem carteira assinada era de 13,8 milhões, um crescimento aí de 3,6% na comparação com o período até abril, né? Mais 477 mil pessoas ficaram aí, tiveram suas carteiras assinadas, né? Olha, o contingente de desocupados ficou em 5,8 milhões, o que significa menos 503 mil pessoas, um recuo aí de 8% em relação ao trimestre de fevereiro e abril. A taxa de informalidade, proporção de trabalhadores informais aí na população ocupada, né, foi de 37,5% até abril, né, que estava aí em 37,2%. O IBGE, ele aponta aí como informais os trabalhadores sem carteira e os autônomos, né, e também empregadores sem CNPJ. Essas pessoas não têm garantias, né, coberturas aí como seguro-desemprego, férias e 13º salário. A população desalentada, formada aí por pessoas que não procuravam um emprego, pois acreditavam que não conseguiriam uma vaga, né, marcou de 2,3 milhões, né, olha só, marcou aí de 2,3 milhões de pessoas, uma queda de 9,7% nesse trimestre. Pois é, o rendimento médio do trabalhador ficou em R$ 3.762, um recuo de 0,7% na comparação com o período até abril. O IBGE classifica essa diferença como estável. Pois é, olha, a pesquisa do IBGE, ela apura o comportamento no mercado de trabalho para pessoas com 14 anos ou mais e leva em conta todas as formas de ocupação, seja aí com ou sem carteira assinada, temporário ou por conta própria, por exemplo. Né, pelos critérios do Instituto, só é considerada desocupada a pessoa que efetivamente procurou uma vaga 30 dias antes da pesquisa. Né, são visitados aí 211 mil domicílios em todos os estados e no Distrito Federal. O menor desemprego já registrado pela PNAD contínua foi 5,1% no último trimestre de 2025. Né, a maior taxa já constatada foi 14,9%, atingida em dois períodos, nos trimestres móveis encerrados em setembro de 2020 e em março de 2021, ambos durante a pandemia da Covid-19. Pois é, né, meu amigo? Bom índice, né? Boas informações também, a queda do desemprego, é isso que se precisa, né? Vamos torcer para que realmente seja aí tudo confirmado, né? Para você ligado com a gente aqui na nossa programação, informação no nosso Conexão FM.
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0: É isso, informação para você ligado, para você conectado aqui na nossa programação. 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

É isso, você ligadão com a gente, 17h25. Segue no nosso Conexão, até as 18h, música boa. Abração aqui pro Geonderson Garros, tá ligadão com a gente. A galera aí, a família Garros, né? Jussarola Margarida, alô você da região do Jota, Jaguari, Jacaraí, João Diogo. É, a galera curtindo com a gente aqui a nossa programação. É isso, abraço, né? Abraço aí pra Nadir, em São Félix, aí ó, que estão trabalhando, ouvindo o programa aí, curtindo com a gente. Nosso amigo Batista, obrigado pela sintonia, né? É isso, obrigadão pelo carinho, você de São Félix e companhia e região aí, curtindo a nossa programação. Alô, Ana, que bom ter você no nosso Conexão FM, hein? Tá ligadinha, tá curtindo, minha amiga Silvia, galera aí do Supermercado Ribeiro, obrigado pela sintonia, música boa já já pra essa galera aqui da nossa programação. 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Nosso amor ninguém vai destruir, já de sucesso do Frank Lopes, para minha amiga Raimunda Brito, da ilha aí da Vila Riachão, ligadona com a gente na programação, pedindo aí, mandando para todos da vila e a galera ligada com a gente. Essa música vai também para minha amiga Maria Sardinha. É, rapaz, a Maria Sardinha aniversariou ontem. Maria Sardinha, ó, já dedicando todas as músicas do programa para você. Aí parabenizando, desejando muita paz, muita saúde. Que Deus abençoe grandemente. Obrigada pelo carinho de estar com a gente aqui no nosso programa. Beijão especial para você. Parabéns, saúde e paz, hein? Todas as músicas do programa para você. Nossa amiga aí, Maria Sardinha, ligadona com a gente ali no Capivari. Abração também pro Jovaninho, tá ligadão aí na programação. Obrigado pelo carinho. E tem ainda sucesso aqui pra nossa amiga Elisete de Tabocal, tá pedindo a música com Silvano Salles, Milhas. Ela manda aí pra Elisandra Vieira e também pra Rosa e toda a galera de Tabocal na sintonia com a gente no nosso Conexão.

meu amigo, tá chegando a sexta-feira, tá chegando o final de semana, hein? É, a gente já tá nos aquece, viu, Marcelino? Já tá nos aquece. A galera ligadora com a gente aí na programação, obrigado pela sintonia. Abração aí pra nossa amiga Carla, também a Camila, a galera ligada com a gente aqui na nossa 89,9, a galera aí da região dos Jotas, a Luelane, também o Danilo, o Jack, minha amiga Denise Coutrin, obrigado pela sintonia, né? Vamos juntos, é você do nosso Conexão, obrigado pela sintonia, nosso amigo Marcelino da de Brasa, que tá nos dando aí aquela carona, ó, e você que tá na estrada de Viana, nos dando aquela carona, já 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É isso, seguindo, vamos seguindo com mais sucesso pra você, ligadão, pra você curtindo o nosso Conexão FM, chegando mais pra você com oferecimento da Autoelétrica Dias, onde você conta com peças, acessórios e serviços elétricos especializados para automóveis de todas as marcas e modelos e máquinas pesadas em geral. 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Oferecendo Nós Conexão, que segue com sucesso. Música aqui, ó, pra

Nossa amiga Isabel de Arariaçu, mandando para toda a galera aí, ó, da Rua Nova, galera também de Perimirim, Gameleira de Anajatuba, Dois Amores, o Melô de Dois Amores. Já vou mandando aqui também pro Jônson Garros, tá ligadão com a gente no Jussara da Margarida. Acho que não vai dar tempo de tocar o sucesso que ele pediu aqui, né, rapaz? Mas a gente já manda essa aí, ó, já adianta, hein, Jônson, para você aqui na nossa programação. E tem ainda, Coração Machucado, Wesley Safadão, para minha amiga Mari Campeiro, conjunto Hélio, mandando para toda a galera na sintonia e pedindo aí, ó, para curtir o nosso Conexão.

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1: Rádio Cidade de Vitória informa a hora certa.
2: 17:48.
3: Repita.
2: 17:48.
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0: isso aí pra você, ligado, pra você curtindo Melô de Preto, hein? Minha amiga Ana Paula da Vila Riachão pedindo aí pra curtir, mandando pra toda a galera da Vila Riachão, já mandando pra ela, toda a galera aí de Laje Comprida, pra galera ligadona com a gente também na região do Japão. Nosso amigo Batista também aí, ligadão com a gente em São Félix. Alô você da região do Japão. Vem aí a trilha dos amigos, 25 de dezembro, tá chegando a hora, hein? E vem aí também a festa que já virou tradição, de volta a Drink Dance, dia 6 de setembro, no Clube da Maçonaria Vitória do Mearim. É, meu amigo, pra você recordar, matar a saudade aí com os amigos daquelas baladas tops, né? Bom demais, segue com a gente, já chegando ao finalzinho do nosso Conexão, já trazendo aqui notícia pra fechar o nosso programa de hoje, com oferecimento da Farmácia Luiz Santos, a 2 Barão Home Center, padrão refrigeração, Grupo Velez e também da sua Proativa Empreendimentos. Notícia no nosso Conexão, se liga aí.
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0: É isso, finalizando o nosso Conexão de hoje, né, meu amigo? Trazendo aqui repercussão de mais uma tragédia no mundo, né, meu amigo? Mais uma tragédia aí, ó, avalanche no Nepal e no Tibete. Número de mortes chega a 392 e quase 1.500 estão desaparecidos. Pois é, rapaz, o número de mortos aí no avalanche de lama na fronteira entre o Nepal e o Tibete, na China, né? Chegou aí a 392 nesta quinta-feira. É, quase 1.500 pessoas estão desaparecidas. Segundo autoridades dos dois países, as equipes de resgate continuam nas buscas aí nas áreas devastadas. Pois é, do total de mortos, 389 foram registrados no Nepal e 3 no Tibete. Olha, o desastre aconteceu na última quarta-feira, no caso ontem, depois que uma avalanche de gelo e rochas atingiu um rio e provocou uma enorme enxurrada de água, lama e destroços. Pois é, ao todo, 1.468 pessoas são aí dadas como desaparecidas, segundo os balanços oficiais dos dois países. No Nepal, há 910 pessoas desaparecidas, entre elas estão mais de 700, aí são estrangeiros, né, que estavam aí em turismo, né? Pois é, no Tibete são 558 pessoas desaparecidas, incluindo 260 estrangeiros. Entre os estrangeiros desaparecidos, no Nepal estão 178 indianos, 65 americanos, 53 ucranianos, 51 malaios, 35 australianos, 33 britânicos e 25 canadenses. Pois é, até o momento, né, não há informações aí de brasileiros, né? Pois é, no Nepal a enchente atingiu aí áreas próximas aos rios, né, meu amigo? Levando aí, né, destruindo tudo. Mais uma catástrofe no mundo, né? Pois é, finalizando aqui com essas informações para você, agradecendo aí pelo carinho, pela sintonia, com oferecimento da Farmácia Luiz Santos, pensou em medicamentos originais, genéricos e similares, pensou Farmácia Luiz Santos, Rua Urbano Santos, Centro, Vitória do Mearim. 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Minha amiga Cici Santos, beijo. Amanhã a gente curte na íntegra, essa aí, ó, do Gildea Marques, transante. Vamos ficando por aqui com a nossa conexão de hoje, prometendo voltar amanhã, na sexta, e com mais uma edição de música, informação, notícia da nossa programação. Abraço pra você e até amanhã, se Deus quiser.

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1: Rádio Cidade de Vitória, informa a hora certa.
2: 18 horas.
3: Repita.
2: 18 horas.
4: E reza comigo, o Ângelus. Esta grande oração que séculos e séculos a igreja reza a meio-dia.

Maria está contigo, recebendo esta oração e oferecendo-a a Jesus, seu Filho. O anjo do Senhor anunciou a Maria, e ela concebeu do Espírito Santo. Ave Maria, cheia de graça, o Senhor é convosco. Bendita sois vós entre as mulheres, e bendito o fruto do vosso ventre, Jesus. Santa Maria, Mãe de Deus, rogai por nós, pecadores, agora e na hora de nossa morte. Amém. Eis aqui a serva do Senhor. Faça-se em mim segundo a vossa palavra. Ave Maria, cheia de graça, o Senhor é convosco. Bendita sois vós entre as mulheres, e bendito o fruto do vosso ventre, Jesus. Santa Maria, Mãe de Deus, rogai por nós, pecadores, agora na hora de nossa morte. Amém. E o Verbo se fez carne e habitou entre nós. Ave Maria, cheia de graça, o Senhor é convosco. Bendita sois vós entre as mulheres, e bendito o fruto do vosso ventre, Jesus. Santa Maria, Mãe de Deus, rogai por nós, pecadores, agora na hora de nossa morte. Amém. Rogai por nós, Santa Mãe de Deus, para que sejamos dignos das promessas de Cristo. Oremos. Infunde, Senhor, como vos pedimos, a vossa graça em nossas almas, para que nós, que pela anunciação do anjo conhecemos a encarnação de Cristo, vosso Filho, pela sua paixão, morte na cruz, sejamos conduzidos à glória da ressurreição pelo mesmo Cristo, Senhor nosso.

0: Meu irmão, minha irmã, vamos rezar juntos agora o terço da vitória pelo sangue de Jesus.
1: Creio em Deus Pai, Todo-Poderoso, Criador do céu e da terra, e em Jesus Cristo, seu único Filho, nosso Senhor, que foi concebido pelo poder do Espírito Santo, nasceu da Virgem Maria, padeceu sob Pôncio Pilatos, foi crucificado, morto e sepultado, desceu à mansão dos mortos, ressuscitou ao terceiro dia, subiu aos céus, está sentado à direita de Deus Pai, Todo-Poderoso, de onde há de vir julgar os vivos e os mortos. Creio no Espírito Santo, na Santa Igreja Católica, na comunhão dos santos, na remissão dos pecados, na ressurreição da carne, na vida eterna. Amém.
0: Primeiro mistério. Clamamos o sangue de Jesus que nos lave, nos purifique e nos liberte de nossos pecados.
1: Pai nosso que estás no céu, santificado seja o vosso nome. Venha a nós o vosso reino. Seja feita a vossa vontade, assim na terra

0: no céu. O pão nosso de cada dia nos dai hoje. Perdoai as nossas ofensas, assim como nós perdoamos a quem nos tem ofendido. E não nos deixeis cair em tentação, mas livrai-nos do mal. Amém. Eu sou vitorioso pelo sangue de Jesus. Eu sou vitorioso pelo sangue de Jesus. Eu sou vitorioso pelo sangue de Jesus. Eu sou vitorioso pelo sangue de Jesus. Eu sou vitorioso pelo sangue de Jesus. Eu sou vitorioso pelo sangue de Jesus. Eu sou vitorioso pelo sangue de Jesus. Eu sou vitorioso pelo sangue de Jesus. Eu sou vitorioso pelo sangue de Jesus. Eu sou vitorioso pelo sangue de Jesus.
1: Segundo mistério, clamamos o sangue de Jesus para que quebre todas as maldições sobre nós e nossas famílias.
0: Pai nosso que estás no céu, santificado seja o vosso nome. Venha a nós o vosso reino. Seja feita a vossa vontade, assim na terra como no céu. O pão nosso de cada dia nos dai hoje. Perdoai as nossas ofensas, assim como nós perdoamos a quem nos tem ofendido. E não nos deixeis cair em tentação, mas livrai-nos do mal. Amém. Pelo poder do sangue de Jesus, quebro todas as maldições sobre nós e nossas famílias. Pelo poder do sangue de Jesus, quebro todas as maldições sobre nós e nossas famílias. Pelo poder do sangue de Jesus, quebro todas as maldições sobre nós e nossas famílias. Pelo poder do sangue de Jesus, quebro todas as maldições sobre nós e nossas famílias. Pelo poder do sangue de Jesus, quebro todas as maldições sobre nós e nossas famílias. Pelo poder do sangue de Jesus, quebro todas as maldições sobre nós e nossas famílias. Pelo poder do sangue de Jesus, quebro todas as maldições sobre nós e nossas famílias. Pelo poder do sangue de Jesus, quebro todas as maldições sobre nós e nossas famílias. Pelo poder do sangue de Jesus, quebro todas as maldições sobre nós e nossas famílias. Pelo poder do sangue de Jesus, quebro todas as maldições sobre nós e nossas famílias.
1: Terceiro mistério. Clamamos o sangue de Jesus sobre nossos relacionamentos afetivos com nossos pais, esposos, filhos, amigos e aqueles a quem amamos.
0: Pai nosso que estás no céu, santificado seja o vosso nome. Venha a nós o vosso reino. Seja feita a vossa vontade, assim na terra como no céu. O pão nosso de cada dia nos dai hoje. Perdoai as nossas ofensas, assim como nós perdoamos a quem nos tem ofendido. E não nos deixeis cair em tentação, mas livrai-nos do mal. Amém. Pelo poder do sangue de Jesus, quebro e dissolvo toda a desarmonia, desavença, falta de compreensão em nossas vidas, para que flua o amor. Pelo poder do sangue de Jesus, quebro e dissolvo toda a desarmonia, desavença, falta de compreensão em nossas vidas, para que flua o amor. Pelo poder do sangue de Jesus, quebro e dissolvo toda a desarmonia, desavença, falta de compreensão em nossas vidas, para que flua

0: o amor. Pelo poder do sangue de Jesus, quebre e dissolvo toda a desarmonia, desavença, falta de compreensão em nossas vidas, para que flua o amor. Pelo poder do sangue de Jesus, quebre e dissolvo toda a desarmonia, desavença, falta de compreensão em nossas vidas, para que flua o amor. Pelo poder do sangue de Jesus, quebre e dissolvo toda a desarmonia, desavença, falta de compreensão em nossas vidas, para que flua o amor. Pelo poder do sangue de Jesus, quebre e dissolvo toda a desarmonia, desavença, falta de compreensão em nossas vidas, para que flua o amor. Pelo poder do sangue de Jesus, quebre e dissolvo toda a desarmonia, desavença, falta de compreensão em nossas vidas, para que flua o amor. Pelo poder do sangue de Jesus, quebre e dissolvo toda a desarmonia, desavença, falta de compreensão em nossas vidas, para que flua o amor. Pelo poder do sangue de Jesus, quebre e dissolvo toda a desarmonia, desavença, falta de compreensão em nossas vidas, para que flua o amor.
1: Quarto mistério. Clamamos o sangue de Jesus para quebrar toda dificuldade em nossos trabalhos e pastorais.
2: Pai nosso que estás no céu, santificado seja o vosso nome. Venha a nós o vosso reino. Seja feita a vossa vontade, assim na terra como no céu. O pão nosso de cada dia nos dai hoje. Perdoai as nossas ofensas, assim como nós perdoamos a quem nos tem ofendido. E não nos deixeis cair em tentação, mas livrai-nos do mal. Amém.
3: Pelo poder do sangue de Jesus, quebramos toda dificuldade nos nossos trabalhos. Pelo poder do sangue de Jesus, quebramos toda dificuldade nos nossos trabalhos. Pelo poder do sangue de Jesus, quebramos toda dificuldade nos nossos trabalhos. Pelo poder do sangue de Jesus, quebramos toda dificuldade nos nossos trabalhos. Pelo poder do sangue de Jesus, quebramos toda dificuldade nos nossos trabalhos. Pelo poder do sangue de Jesus, quebramos toda dificuldade nos nossos trabalhos. Pelo poder do sangue de Jesus, quebramos toda dificuldade nos nossos trabalhos. Pelo poder do sangue de Jesus, quebramos toda dificuldade nos nossos trabalhos. Pelo poder do sangue de Jesus, quebramos toda dificuldade nos nossos trabalhos. Pelo poder do sangue de Jesus, quebramos toda dificuldade nos nossos trabalhos.
1: Quinto mistério. Clamamos o sangue de Jesus pela nossa saúde, de todos aqueles pelos quais somos responsáveis e que nos pedem orações.
2: Pai nosso que estás no céu, santificado seja o vosso nome. Venha a nós o vosso reino. Seja feita a vossa vontade, assim na terra como no céu. O pão nosso de cada dia nos dai hoje. Perdoai as nossas ofensas, assim como nós perdoamos a quem nos tem ofendido. E não nos deixeis cair em tentação, mas livrai-nos do mal. Amém.
3: Pelo poder do sangue de Jesus, seja restaurada a nossa saúde e a de todos aqueles pelos quais somos responsáveis e que nos pedem orações. Pelo poder do sangue de Jesus, seja restaurada a nossa saúde e a de todos aqueles pelos quais somos responsáveis e que nos pedem orações. Pelo poder do sangue de Jesus, seja restaurada

0: guarda a nossa saúde e a de todos aqueles pelos quais somos responsáveis e que nos pedem orações. Pelo poder do sangue de Jesus, seja restaurada a nossa saúde e a de todos aqueles pelos quais somos responsáveis e que nos pedem orações. Pelo poder do sangue de Jesus, seja restaurada a nossa saúde e a de todos aqueles pelos quais somos responsáveis e que nos pedem orações. Pelo poder do sangue de Jesus, seja restaurada a nossa saúde e a de todos aqueles pelos quais somos responsáveis e que nos pedem orações. Pelo poder do sangue de Jesus, seja restaurada a nossa saúde e a de todos aqueles pelos quais somos responsáveis e que nos pedem orações. Pelo poder do sangue de Jesus, seja restaurada a nossa saúde e a de todos aqueles pelos quais somos responsáveis e que nos pedem orações. Pelo poder do sangue de Jesus, seja restaurada a nossa saúde e a de todos aqueles pelos quais somos responsáveis e que nos pedem orações. Pelo poder do sangue de Jesus, seja restaurada a nossa saúde e a de todos aqueles pelos quais somos responsáveis e que nos pedem orações. Salve Rainha, Mãe de Misericórdia, vida, doçura, esperança nossa, salve. A vós bradamos os degredados filhos de Eva, a vós suspiramos, gemendo e chorando neste vale de lágrimas. Eia, pois, advogada nossa, esses vossos olhos misericordiosos a nós volvei. E depois deste desterro, mostrai-nos Jesus, bendito fruto do vosso ventre. Ó clemente, ó piedosa, ó doce sempre Virgem Maria, rogai por nós, Santa Mãe de Deus, para que sejamos dignos das promessas de Cristo. Amém.
1: Receba agora, então, a minha bênção sacerdotal. Em nome do Senhor Jesus, pelo poder do sangue de Jesus, com minha autoridade de sacerdote de Deus Altíssimo, abençoo meu irmão, minha irmã, a sua casa e a sua família, com a paz, a alegria do amor do Senhor Jesus e com uma nova experiência do amor de nosso Deus. Além disso, ordeno que de sua casa e de sua família se afastem todas as discórdias, desavenças, incompreensões, enfermidades malignas, em nome do Senhor Jesus. E assim, pelo sangue preciosíssimo do Senhor Jesus, desça sobre todos vocês a bênção de Deus Todo-Poderoso, Pai e Filho e Espírito Santo, e permaneça para sempre. Amém.
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3: Rádio Cidade de Vitória, informa a hora certa.
4: 18:20.
5: Repita.
4: 18:20.
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noite, amado ouvinte. Que a graça de Deus esteja com todos nós nesta quinta-feira. O programa Deus Vai Além, iniciando agora. Quinta-feira.

Espírito Santo nos conduza, para que nós possamos assim ser canal de graça, ser um canal de evangelização, levando a mensagem do Senhor até você. Uma boa noite a todos vocês que sintonizaram agora neste programa Deus Vai Além. Sejam muito bem-vindos e obrigada por nos deixar de entrar na sua casa nessa noite, nesta quinta-feira de adoração, nesta quinta-feira do Senhor. Sejam todos assim bem acolhidos no abraço do Pai. Cabe ao homem formular projetos em seu coração.

é o Senhor que os realiza. E nessa noite, essa mensagem possa ficar gravada no coração de cada um de nós, nessa noite. Em nome do Pai, do Filho e do Espírito Santo. Amém. Que a graça do Senhor sempre esteja conosco. Pedimos a presença também do Espírito. Já começamos pedindo a presença do Espírito em nossa vida, para que nos cumule de bênçãos, para que acalme nosso coração nessa noite. Você que sintonizou agora, você que está chegando em casa agora, você que já está em casa, você que está saindo para o seu trabalho, você que está andando aí em algum lugar, você que está viajando pelas estradas, ouvindo o programa Deus Vai Além. Este é um programa do Coração de Deus, a Renovação Carismática Católica de Vitória do Mearim, Maranhão. E Deus, o Espírito Santo de Deus, Ele que fala em nosso coração nessa noite. Então pedimos a Ele que acalme todas as nossas tribulações, tudo aquilo que nos afligiu durante todo esse dia, que nós possamos agora descansar nos braços do Senhor, que nós possamos agora respirar aliviados, respirar o ar do Senhor. Que deixar que o coração de Deus encontre o nosso coração nessa noite. Vem Espírito Santo fazer morada em cada coração, em cada pessoa enferma, em cada pessoa desesperançosa, que possa recuperar

Este programa Deus Vai Além, ele é um programa feito, criado do coração de Deus, para levar a mensagem a muitas pessoas que necessitam, muitas pessoas que precisam ouvir a palavra. Então, nós agradecemos a Deus por este programa Deus Vai Além, agradecemos a Deus por todas as pessoas que colaboram, para que este programa, ele vá até você, ele chegue até você, para que o anúncio da palavra chegue até você, nesse momento, onde quer que você esteja. O Senhor está com você, a palavra está chegando até você, o Espírito Santo que nós clamamos agora, ele está com você. Então, esse programa, programa do coração de Deus, que nos ajuda a meditar juntos a palavra de Deus, que nos consola, que através também dele muitas pessoas recebem curas através da palavra de Deus. E este é o canal de graça, não é, que chega até você. Então, nós queremos agradecer as pessoas que colaboram com este programa, pessoas que nós chamamos de anjos do bem, pessoas que estão disponíveis com o coração cheio de amor a doar aquilo que tem, aquilo que pode, para manter o programa no ar. Por isso nós agradecemos a Deus e colocamos cada um de vocês no coração de Deus e as nossas orações por cada um de vocês. E abraço carinhosamente o Manuel Machado e família, Maria Antônia Santos, Silva e família do povoado Vila Navegante, lá em Pio 12. Domingos Batalha, lá em Arraial, Badu, em Miranda do Norte, José Machão, lá no povoado São Benedito dos Maciéis, Antônio

Pires, lá na Ilha do Maracapu. Francisca Brito, Evangelina, lá no Puraqueú. Iracema Santos Maciel, Dália, do povoado Arirana. Isabel, do povoado Arirana. Zé de Louro, do povoado Arirana. Sônia, da Vila Palmeira. Josefa Batalha, no Arraial. Maria Antônia Maria Alves, também de Arraial. Chapolin, que mora aqui ao lado da rádio. Raimundo Félix Cardoso, da Vila Reginaldo. Paulo e Maria Flor de Souza. Domingas, lá do Conjunto do Hélio. Aninha Cabeleireira, Zé Moto e Família, Boca do Campo. Desterro e Família, Jussarauzinho. Lázaro e Família, Jussarauzinho. Maria Antônia de Coque, Tereza de Jesus, da Rua do Comércio. Silvana de Souza, Digé Divina de Coque. Raimunda dos Santos e Família, de Jussarauzinho. Autoelétrica Dias. José Raimundo Chaves, do povoado Sumaúma. Maria Antônia Maciel Chaves, Valdirene Maciel Chaves. Vilma, do povoado Arraial, Arari. Kécio Meirelli. Geracina, do povoado Arroz. Nazaré Chaves e Família, de Jussarauzinho. Maria Rosa e Família, Jussarauzinho. Maria Sebastiana e Família, de Jussarauzinho. Manuel de Jesus Santos, do povoado Coque. Jaime Pires, Beatriz de Juncal 2, Bispo e Graça, professora Sandra, Zacarias e Marinete, Santana, de povoado Marajá, Pastoral da Misericórdia, Cassiano Lisboa, Isadora Alves Marinho, Benedito Chaves e Família, de Jussarauzinho, Zé de Narciso, de Arari, Leni Ramos, de Jussarauzinho, Basília Chaves e Família, de Coque, Maria José Brito e Família, de Jussarauzinho, Chagas Maria e Família, também de Jussarauzinho, Raimunda Nonata Moraes de Brito, Vila Riachão, Maria de Sestina e Família, de Jussarauzinho, Diquinha e Família, do Livramento, Senhorinha Ribamar, de Buriti, Joaquim Missim, de Jussarauzinho, Paula Maria, do João Diogo, Benedita de Jesus Ribeiro, Itaquipetuba, Maria da Conceição Rodrigues, de Santa Rosa, Manuel da Silva, também de Santa Rosa, Érica e Família, de Santa Rosa, Janderson da Cruz, também de Santa Rosa, Raimunda Silvana de Souza, Boca do Campo, Marli Maciel, de São Lourenço, Patrícia, Tereza Gomes e Laranjeira, Zezinho e Família, Jussarauzinho, Ana Paula Isabelle, do Riachão, da Vila Riachão, Antônia Brandão, de Sumaúma do Japão, Fuseca de Lapela, Marinha Maciel e Família, de Jiquiri Arari, Gildo Mendes e Família, Jussarauzinho, José Raimundo Pinto e Família, Anderson Pinto, Delmo, de Braço Comprido, Antônia Luísa e Família, de Jussarauzinho, Valdeci de Arapari, Elisete do Tabocal, Antônia Nilda do Japão, João Pereira Nunes do Japão, Maria Luísa Santos, povoado São Félix, Doninha e Nonato Pereira, do povoado Japão, Genivaldo da Silva, do povoado Japão, Moniz e Rafaela Gomes de Vitória do Mearim, Maria Raimunda dos Santos e Ayrton Nolasco. Todos vocês, nosso muito obrigado, muito obrigada, que Deus abençoe a vida de cada um de vocês e que vocês recebam as graças que o Senhor concede todos os dias a vocês. E você que ainda não é um anjo do bem, você pode também colaborar com este programa, colaborar com essa missão de anunciar, porque uma vez colaborando, também você é um missionário. E para todos vocês, essa canção, e dela faça sua oração.

0: Então vamos atentos agora meditar juntamente com o Evangelho de Jesus Cristo segundo Mateus, no capítulo 25, 42, 51. Mateus 24, 42, 51.
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0: Naquele tempo, disse Jesus aos seus discípulos: ficai atentos, porque não sabeis em que dia virá o Senhor. Compreendei bem isto? Se o dono da casa soubesse a que horas viria o ladrão, certamente vigiaria e não deixaria que a sua casa fosse arrombada. Por isso também vós ficai preparados, porque na hora em que menos pensais, o Filho do Homem virá. Qual é o empregado fiel e prudente que o Senhor colocou como responsável

0: Empregado fiel e prudente que o Senhor colocou como responsável pelos demais empregados para lhes dar alimento na hora certa. Feliz o empregado cujo Senhor o encontrar agindo assim quando voltar. Em verdade vos digo, ele lhe confiará a administração de todos os seus bens. Mas, se o empregado mal pensar, meu Senhor está demorando, e começar a bater nos companheiros, a comer e a beber com os bêbados, então o Senhor desse empregado virá no dia em que ele não espera e na hora que ele não sabe. Ele o partirá ao meio e lhe imporá a sorte dos hipócritas. Ali haverá choro e ranger de dentes. Palavra da salvação. Glória a vós, Senhor.
1: Queridos e amados ouvintes, louvado seja nosso Senhor Jesus Cristo, que para sempre seja louvado. Nesta quinta-feira toda especial voltada ao Senhorio de Jesus, nós queremos declarar nessa noite que Jesus é o Senhor da nossa vida. Ele é o Senhor do nosso coração, Ele é o Senhor da nossa história. Jesus é o Senhor que reina e que prevalece em nossa vida. Hoje o Evangelho de Jesus, por meio de São Mateus, ele vem chamar a nossa atenção como filho, como filhas, como escolhido do Senhor para ouvir a sua palavra e ficar atento. Nesse tempo em que ele nos chama a vigiar, a vigilância, ele desperta hoje o nosso olhar, não só humano, mas o olhar do coração e o olhar espiritual para uma vigilância constante na vinda do Senhor. Percebam, meus irmãos, o quanto a palavra do Senhor vem despertar hoje a nossa fé, vem despertar hoje a nossa intimidade com o Senhor, a nossa intimidade com a palavra, a nossa intimidade com aquele que é o Senhor da nossa vida. Aquele que é o autor maior da nossa história, aquele que é o autor maior da nossa vivência fraterna para com Ele, na intimidade de filhos e filhas que adoram à espera do Senhor. Quando o Evangelho começa dizendo para nós: ficai atentos, porque não sabeis em que dia virá o Senhor. Irmãos, isso é profundo para nós. Para nós que somos cristãos, para nós que somos igreja, para nós que somos católicos, praticantes de uma fé autêntica em Jesus, ficai atento, ficai alerta, o Senhor vem chamar nossa atenção hoje, porque não saberemos o dia em que virá o Senhor, Ele virá. Mas é preciso nós estarmos atentos, porque Ele virá, nós não saberemos nem o dia, não saberemos nem a hora em que ele virá, mas de certo que ele virá, irmãos. E nós precisamos estar com esse espírito atento, nós precisamos estar com o ouvido também atento na vinda do Senhor, porque a trombeta irá tocar na vinda do Senhor.

É o primeiro sinal que nós iremos ter, é a trombeta que irá tocar na vinda do Senhor, e nós precisamos estar atento. O evangelho de hoje vem chamar nossa atenção, dizer atenção.

deixa o coração disponível também para acolher a vinda do Senhor e retornar com Ele. Porque a vinda do Senhor é certa, como o amanhecer do dia, irmãos. Mas muitos de nós vivemos hoje numa realidade lamentável. Uma realidade, irmão, de distração. Uma realidade, irmãos, de outras conexões. Nos conectamos com as redes sociais, nos conectamos com o mundo inteiro, nos conectamos uns com os outros, mas esquecemos de nos conectar com o céu. Nós esquecemos de nos conectar, nos preparar para a vinda do Senhor. Nós esquecemos, nós nos dispersamos. Hoje parece que nós estamos vivendo, irmãos, anestesiado pelas coisas desse mundo, disperso das coisas de Deus. Não é à toa que as pessoas estão se perdendo, as pessoas estão deixando de buscar o Senhor em primeiro lugar. Não é à toa que as pessoas estão deixando de buscar o Senhor na Santa Missa, na Palavra. Não é à toa que as pessoas estão na igreja, mas não estão mais ligadas na palavra, na homilia da palavra, irmãos. Mas estão ali conectados no celular, irmãos. Às vezes em outros meios de comunicação, no Instagram, no Face, em WhatsApp, mas não está atento, ouvindo ali a palavra do Senhor, que o Senhor está falando. Irmãos, esse pode ser o último momento da nossa vida. Esse pode ser o último dia da nossa vida. Hoje pode ser o último dia da nossa história. Hoje pode ser o último momento em que o Senhor está falando conosco nesse evangelho e nos atentando. E nós estamos dispersos. Irmãos, é preciso nós abrirmos o coração verdadeiramente, como um homem prudente que vigia a sua casa, diz a palavra. Um homem prudente é aquele que tem equilíbrio, a medida certa de todas as coisas, a prudência, meu irmão, minha irmã. É a medida certa de todas as coisas divinas de Deus na nossa vida. E nós esquecemos de que o Senhor virá. E quando o Senhor vinha ao nosso encontro, quando Ele vinha ao nosso encontro, Ele irá pedir prestação de conta de tudo aquilo que nós fizemos nessa terra. É preciso ser vigilante como homem prudente que vigia a sua casa. Não importa a hora em que virá o Senhor. Não importa o dia em que virá o Senhor, mas eu e você, nós precisamos estar preparado, vigilante pela vinda do Senhor. Para que o Senhor não venha, irmãos, nos surpreender, ou nós mesmos nos surpreender com a vinda do Senhor. Mas que o nosso coração, irmãos, esteja atentos para acolher a vinda do Senhor como um homem que vigia e anseia pela vinda gloriosa do Senhor, meu irmão e minha irmã. Nós precisamos ter esse coração que anseia pela vinda desse Deus, desse Jesus, que é o Senhor da nossa vida, que é o Senhor da sua vida, que é o Senhor que vai pedir prestação de conta da sua vida, aquele que um dia vai recolher a sua vida para o céu, aquele que um dia vai levar você com Ele. Mas para isso é preciso estar preparado. É preciso preparar hoje, preparar agora o coração para a vinda do Senhor. Hoje, meu irmão, minha irmã, é dia de voltar o coração para adorar e reconhecer Ele como Senhor. Não sei como está a tua vida, a tua história. Não sei se você tem permanecido em oração como Santa Mônica, que hoje nós celebramos o dia de Santa Mônica, mãe de Santo Agostinho, que foi persistente, perseverante na oração. Enquanto Agostinho se divertia lá fora, ela era uma mãe forte que orava pela conversão do seu filho. Não desistiu, foi perseverante, foi persistente. A liturgia de hoje reconhece como uma mulher forte, uma mãe forte na oração, irmãos, que não desistiu pela conversão do seu filho. Assim nós temos que ser. Assim nós temos que seguir os exemplos dos santos da nossa igreja, que são santos hoje, porque vigiaram, porque foram persistentes.

triste, porque souberam ser corajosos mesmo em meio à dificuldade da vida, mas não desistiram da sua fé. Deram testemunha da sua fé, de uma fé autêntica em um Cristo vivo, ressuscitado no meio de nós. E hoje somos nós que somos chamados a vivenciar essa prudência, a viver essa vigilância, a nos tornarmos esse homem prudente que vigia a vinda do Senhor, a vigiar a vida do Senhor, que é certo na minha vida, na sua vida. Se você está vivendo momentos difíceis, confia nessa noite no Senhor o seu coração. Se você está vivendo um momento de dor, de enfermidade, confia no Senhor o seu coração. Volte o seu olhar para vigiar aquele que vem. Volte o seu coração para aquele que espera ansioso, até mesmo por você abrir o coração, nós abrir o coração e deixar o Senhor adentrar. E deixar o Senhor transformar. E deixar o Senhor preparar nossa mentalidade, nosso espírito, nosso coração, para ser transformado por Ele e para Ele, irmãos. Nós estamos aqui por um certo tempo da nossa vida, mas a nossa vida, meu irmão, minha irmã, aqui é passageiro. Nós vivemos aqui passageiro, nós precisamos preparar nossa vida para a eternidade. Nós precisamos preparar nossa vida aqui para a morada eterna no céu, porque é lá o nosso lugar. Nós precisamos voltar o nosso olhar para o Senhor, contemplar a face do Senhor aqui na terra, porque Ele virá ao nosso encontro, e reconhecer nele, que por Ele nós estaremos atentos e vigilantes na vinda do Senhor. Hoje é o dia que o Senhor desperta nosso coração. Não sei como está teu coração hoje. Talvez está atribulado, talvez está aflito diante de tantas situações lá fora que você vive, que você passa na sua família. Mas o Senhor, Ele quer teu coração vigilante para Ele. O Senhor quer teu coração voltado para o céu, voltado para as maravilhas que Ele tem reservado para ti, para a tua vida, para teu coração descansar, mas descansar no Senhor, descansar naquele que não dorme, mas naquele que virá ao nosso encontro para transformar a nossa vida, transformar a nossa história e nos tornar verdadeiros adoradores do Senhor. Nós precisamos ser verdadeiros adoradores do Senhor, irmãos. Nós precisamos despojar do nosso coração humano e viver plenamente um abandono total nas coisas divinas de Deus. E quem faz isso conosco, quem faz isso com a nossa vida, é o Espírito Santo de Deus. É o Espírito Santo de Deus que transforma a nossa vida, que transforma nosso coração e que nos leva ao alto, reconhecer que Jesus é o único Senhor. Muito obrigado, Senhor, nós te agradecemos, te bendizemos, Senhor, te louvamos, exaltamos o teu nome, Senhor. Bendito és o Senhor, aleluia.

0: programa Deus Vai Além. Deus tem promessas para a tua vida, Deus tem promessa para teu coração. Creia, creia nas promessas do Senhor e declara um milagre na sua vida, meu irmão, minha irmã. Não desista, não desanime da sua fé, confia no Senhor, amém? Glória a Deus, aleluia. Queremos parabenizar hoje também de forma muito especial, né? A nossa irmã Elismar, ela pede aqui oração pelo seu filho João Miguel, deseja a ele muita saúde, que Deus abençoe sempre e ele, que Nossa Senhora continue protegendo ele com muito carinho e muito amor e que Deus abençoe grandemente a vida de João Miguel. Com muita e que ele seja sempre esse menino inteligente, maravilhoso, que Nossa Senhora cubra sempre a sua vida. Um abraço especial de toda a família e de sua mãe Elismar. E todos te amam, João Miguel. Deus abençoe. E queremos também abraçar carinhosamente todos os nossos aniversariantes dessa noite. Que Deus abençoe todos aqueles que estão anjo do bem. Deus abençoe também. E que a graça do Espírito Santo seja perene na sua vida, na sua história.
1: E que nós possamos ter uma noite abençoada em nome do Pai, do Filho e do Espírito Santo. Amém. Amém. Boa noite.

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